0: necessária e sempre prejudicial. Vamos contaminando outras pessoas e ambientes com nossos relatos, sem atentarmos onde estamos e com quem estamos, infundindo medos, receios, sentimentos de pavor, totalmente desnecessários. Por outro lado, quase nunca nos damos conta de quantas coisas não nos acontecem. Se somos alvo da maldade de uns, imprevidência de outros, desequilíbrio de alguns, sem dúvida, temos muito mais a relatar de fatos que poderiam ter ocorrido conosco e não chegaram a acontecer. Enquanto preocupados em reclamar e enfatizar o mal que respinga em nós, deixamos de valorizar os recursos que a providência divina oferece para nos amparar e proteger. Não percebemos que os descuidos que nos permitimos oferecem oportunidade para grandes dificuldades. E a bondade de muitos que nos rodeiam encontra os meios para minimizar, até mesmo neutralizar consequências nefastas que poderiam decorrer da nossa imprevidência. Quantas vezes, pessoa que achávamos pouco simpática já nos direcionou os passos a outros trajetos em nossos percursos diários, evitando que viéssemos a sofrer acidentes, percalços, dificuldades de qualquer sorte. Poucas vezes nos damos conta dessa ação benfazeja da divindade, protegendo-nos através de inúmeros mecanismos, simplesmente para que o mal não nos alcance. Portanto, ante pequenos contratempos que fogem ao nosso controle e à nossa vontade, ou algo inconveniente que nos atinja, busquemos antes de tudo refletir. Antes de reclamar, de gastar nosso tempo a reviver emoções desagradáveis, reflitamos se não devemos agradecer. Reflitamos a respeito do mal que nos sucedeu e o tanto mais que poderia ter ocorrido, e constataremos quanto estamos sendo amparados. Essa breve reflexão nos permitirá perceber como somos cuidados pelo amor de Deus. Por isso, mantenhamos nos lábios e no coração o agradecimento às oportunidades que a vida diariamente nos oferece, através de pessoas que nos amparam, nos protegem, nos sustentam a vida. Aprendamos a agradecer pela dificuldade, pelo mal ou pelo problema que simplesmente não nos aconteceu, graças à interferência de alguém que algumas vezes nem sabemos quem é. E lembremos sempre, as pessoas fazem aquilo que nós permitimos. Por isso, não passemos o recibo e sejamos os portadores do equilíbrio, do bom senso e da benevolência. Pense nisso, mas pense agora. Chegamos assim ao final de mais um Pense Nisso. 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

0: Ele tá pensando que é o Frank Sinatra?
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4: 8 e 7.

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Quarta-feira, 27 de maio de 2026. Cuiabá com 26 graus agora, 75% de umidade. Sinop com 25 graus e 69% de umidade. E na noite de hoje, nessa quarta-feira, onde vocês saem com o rádio ligado ou com a internet se conectando com a gente, tem clássicos da original acontecendo por aqui até as 9 da noite. E é bom ter a sua companhia. Obrigado pela audiência, então. Vamos juntos. Agora com Dire Straits, Ticket to Heaven.

0: I'll Be There For You, mais um clássico da original aqui com Bon Jovi. Ainda nesse bloco a gente curtiu também Dire Straits, Ticket to Heaven e clássicos de volta em instantes.
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0: Qualquer hora.
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4: 8:20.

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Clássicos da original tem Tracy Chapman, Baby Can I Hold You.

If You Need Somebody, clássicos da original da Central America FM, Bad Company, ainda Heart, These Dreams e também Tracy Chapman, Baby Can I Hold You? E agora tem sucesso que você não esquece.

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4: Em uma sensível composição, o sucesso que você não esquece apresenta uma canção inspirada no nascimento da filha do compositor Andrew Ferris, da banda Inexus, num momento em que ele queria mostrar ao mundo o quanto é maravilhoso ter algo a mais na vida para pensar e se preocupar além de você mesmo. A música de 1992 fala de uma linda garota, assustada e amedrontada, que quer ir para casa e quer proteção. E chegou a ser usada em um comercial para uma campanha contra a anorexia. O sucesso que você não esquece de hoje é do Inexus, Beautiful Girl.

0: ouvimos mais uma edição do Sucesso que Você Não Esquece. Até a próxima edição.
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Isabela Luna, de Paralamas do Sucesso, aqui na noite dessa quarta-feira, com clássicos da original. Ainda toda sensualidade e elegância de Sade, No Ordinary Love. E a história da canção Beautiful Girl, de Nexus, contada no sucesso que você não esquece, a hora de música e vinho, com a sommelier Kézia Juni.

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1: E para você sintonizado na Centro América FM, uma ótima noite para você. Agora tem música e vinho. Quem vem primeiro, o vinho ou o prato? E você, escolhe primeiro o prato ou o vinho? Tudo bem se o momento for da comida, se a estrela ou objetivo de um prato especial. Tranquilo, você pode escolher o vinho depois. Mas isso vem mudando. Há vários wine bars que têm o vinho como foco e cardápios que possam atender aos vinhos da carta. Desta forma, os chefes de cozinha dos wine bars buscam criar cardápios neutros e que tenham mil possibilidades de se harmonizar com as opções de vinhos. Eu acho super bacana escolher um vinho e depois escolher várias entradinhas para brincar com a harmonização e testar várias opções que agrade ao seu paladar. Afinal, o bacana do vinho é se aventurar. E você, tá degustando o quê? Compartilhe comigo usando a hashtag Música e Vinho através das redes sociais. Obrigada pela sua companhia de sempre. Agora vamos ouvir Carly Simon, Nobody Does It.

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2: Faltam 10 minutos para as 9.

Can't Turn Back the Years, aqui nos Clássicos da Original, com Phil Collins, nessa noite de quarta-feira. Chegando ao fim, os Clássicos da Original, faltam 5 minutos para as 9 da noite. Amanhã tem mais Clássicos da Original, às 7 da noite. Logo após o Happy Hour, né? Aqui na sua rádio favorita, Centro América FM, a rádio fácil de ouvir. Bom, vem aí Voz do Brasil e às 10 da noite eu volto para te encontrar com o Easy Night. E a gente segue juntos, então, até o fim da noite dessa quarta-feira. Mais uma noite juntos com boa música sempre, né? Muito bom também ter a sua audiência, a sua companhia, o seu carinho aí do outro lado. Acompanhando a gente, seja pelas ondas do rádio ou pela internet também, né? No site, aplicativo, plataformas de streaming, enfim. Então, às 10 da noite a gente se encontra. Para fechar aqui os clássicos dessa noite, tem Enigma, Return to Innocence.

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4: 10:02.
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4: Easy Night, na Centro América FM, a sua rádio favorita. Quarta-feira, meio da semana, 27 de maio de 2026. Estamos na última semana de maio, que acaba no próximo domingo, né? Dia 31. Tudo bem. Por aqui, Easy Night, a partir de agora. Atualizando a temperatura neste momento, Cuiabá com 25 graus, 80% de umidade. Sinop com 23 graus e 77% de umidade. Até a meia-noite, para você que acompanha e curte aí a nossa programação, tem Easy Night a partir de agora. Eu sou o Wally Jorge, eu sou lá. E vamos juntos com boa música sempre. Começando aqui o Easy Night de hoje, tem Lionel Richie. Do it to me.

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2: 10:20.
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2: 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Marmalade, Reflections of My Life.

Michael Bublé, Home, aqui no Easy Night. Ainda Celine Dion, Because You Love Me. Skank, Sutilmente, Rocks Music, Julius Guy e também Marmalade, Reflections of My Life.

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1: 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Até a meia-noite, as canções que emocionam pra você, uma programação feita com muito carinho pros seus bons momentos aqui com a gente. Elton John, Skyline Pigeon.

Earth Angel, New Edition. Para fechar a primeira hora de Easy Night, ainda Gal Costa com uma versão aqui desse grande sucesso de Djavan, faltando um pedaço. Bee Gees, Must Have Heaven também, Elton John e Skyline Pigeon. Bom, eu já volto com mais Easy Night para você.

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0: Wise Man. A canção de James Blunt aqui no Easy Night, fechando mais um bloco. Ainda Incubus, Love Hurts, Only Murs, Dear Darling, Marisa Monte, Ainda Bem. E também Air Supply, Even the Nights Are Better. O Easy Night volta já.
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0: 11:21.
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0: 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Easy Night, Rod Stewart, Day After Day.

0: Castles in the Air, Don McLean, ainda ZZ Top, Noite, Bruno Mars, It Will Rain, Mr. Big My World e Rod Stewart, Day After Day, no Easy Night, que volta em instantes com as últimas de hoje.
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Quase finalzinho de Easy Night. Já estamos no último bloco da noite dessa quarta-feira, que também tá indo embora. E no Easy Night tem Annie Lennox. Why?

Adams Get Here aqui no Easy Night. Ainda Rita Lee, Mutante, Gavin James, Sober, Annie Lennox, Why. 4 minutos para a meia-noite. E chegou ao fim mais uma edição de Easy Night. Amanhã tem mais 10 da noite, né? Mais uma vez também foi um grande prazer te acompanhar, levar a boa música aos seus ouvidos aí do outro lado. Então, gratidão. Gratidão, alegria e fé. Amanhã a gente se encontra às 7 da noite com os clássicos da original e depois às 10 da noite com o Easy Night também. Então, se você vai dormir, bons sonhos. Se você segue em sintonia, uma ótima madrugada para você. E seja uma quinta-feira abençoada para todos nós. Bom trabalho para quem está aí de plantão, mais acompanhando a programação também. Sempre muito bom ter a sua audiência. E antes de ir embora, eu quero aproveitar e compartilhar com você. Viva um dia de cada vez. Foque nas coisas boas da sua vida e sorria, mesmo quando não parece haver razões. Pra fechar o Easy Night em Grover, Washington Jr. e Bill Withers, Just the Two of Us. Até amanhã, fãs da Rádio Easy.

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que o dia mais triste do teu futuro não seja pior que o mais feliz do teu passado. Que o teto nunca caia sobre ti e que os amigos debaixo dele nunca partam. Que sempre tenha as palavras cálidas em um anoitecer frio e uma lua cheia em uma noite escura. E que um caminho se abra sempre à sua porta. Que vivas 100 anos, com 1 ano extra para arrepender-te. Que o Senhor te guarde em suas mãos e não aperte muito seus dedos. Que teus vizinhos te respeitem, que os problemas te abandonem, os anjos te protejam e o céu te acolha. E que a sorte das colinas celtas te abrace, que as bênçãos de São Patrício te contemplem, que os teus bolsos estejam pesados e o teu coração leve. Que a boa sorte te persiga e a cada dia e cada noite tenhas um muro contra o vento, um teto para a chuva, bebida junto ao fogo e risadas que consolem aqueles a quem amas. E que teu coração se preencha com tudo o que desejas. Que Deus esteja contigo e te abençoe. Que vejas os filhos dos teus filhos. Que um infortúnio te seja breve e que te deixe cheio de bênçãos. Que não conheças nada além da felicidade desse dia em diante. Que Deus te conceda muitos anos de vida. Com certeza, Ele sabe que a terra não tem anjos suficientes. E assim seja a cada ano, para sempre, para sempre.

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clarear por aqui em 5h40. Uma excelente quinta-feira. Muito obrigado aí pela sua enorme audiência aqui na programação do nosso programa Happy Day. É a sua manhã sempre assim, né? Trazendo os grandes clássicos pra você curtir, deixando a sua manhã mais feliz, produtiva, iluminada. 5h40 agora, horário de Mato Grosso.

0: 7h43.
1: 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A incidência dos raios solares é mais branda, os ventos ficam mais fortes, as chuvas de verão vão embora e abrem espaço para um período sem chuvas e com baixa umidade do ar. As plantas perdem suas folhas e ganham diferentes tonalidades, se espalhando pelas ruas e praças. 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
0: 5h45.

bom dia Rádio Centro América, Easy. Aqui é Hermes Sinop, manda um abraço aí pros bodes do asfalto, a galera já tá na estrada, fazendo poeira.

0: Tudo bem, direto do estúdio Glass, aqui na Marechal Deodoro, em Cuiabá, para o mundo, 5h53 no ar aqui, ó.
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0: Angeles com Voyage, Voyage. E esta é a programação, manhã de quinta-feira, fim do mês de maio, no ar aqui pra você, ó.
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1: 6:01.

programação. Muito obrigado aí pela sua audiência. Agora 6:09, daqui a pouco aquele momento de reflexão, às 6:30 tem aí mais uma edição da Primeira Página. Daqui a pouco pense nisso. 6:09 agora, horário de Mato Grosso.

0: Bee Gees, clássico de 1979. Tragedy pra você curtir aqui na programação do seu Happy Day. Trazendo aí boas energias esta manhã de quinta-feira. Último fim de semana aí de maio. Tá começando já semana que vem aí o mês de junho. Então que você tem aí um mês maravilhoso, viu? Melhor que este, né? 6h14, vamos com aquele momento de reflexão. Faço o convite e já dou uma esticada também, né? Porque aí 6h30 tem aí mais uma edição do Primeira Página, trazendo as informações. Marcos Schmitz por aqui com o Happy Day, 6h14 agora.
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4: Dando o melhor. Muitas coisas se falam a respeito de Beethoven. O fato de ter composto extraordinárias sinfonias, mesmo após a total surdez, é sempre recordado. Exatamente por causa de sua surdez, ele era pouco sociável. Enquanto pôde, escondeu o fato de sua audição estar comprometida. Evitava as pessoas porque a conversa se lhe tornara uma prática difícil e humilhante. Era o atestado público da sua deficiência auditiva. Certo dia, um amigo seu foi surpreendido pela morte súbita do filho. Assim que soube, o músico correu para a casa dele, pleno de sofrimento. Beethoven não tinha palavras de conforto para oferecer. Não sabia o que dizer. Percebeu, contudo, que num canto da sala havia um piano. Durante 30 minutos, ele extravasou suas emoções da maneira mais eloquente que podia. Tocou o piano. Ao contato dos seus dedos, as teclas acionadas emitiram lamentos e melodiosa harmonia de consolo. Assim que terminou, ele foi embora. Mais tarde, o amigo comentou que nenhuma outra visita havia sido tão significativa quanto aquela. Por vezes, nós também, surpreendidos por notícias muito tristes ou chocantes, não encontramos palavras para expressar conforto ou consolação. Chegamos ao ponto de não comparecer ao enterro de um amigo por sentir não ter jeito para dizer alguma coisa para a viúva ou aos filhos órfãos. Não vamos ao hospital visitar um enfermo do nosso círculo de relações porque nos sentimos inibidos. Como chegar? O que levar? O que dizer? Aprendamos com o gesto do imortal Beethoven. Na ausência de palavras, permitamos que falem os nossos sentimentos. Ofertemos um abraço silencioso e deixemos que a vertente das lágrimas de quem se veste de tristeza escorra em nosso peito. Ofereçamos os ombros para auxiliar a carregar a dor que extravasa da alma, vergastando o corpo. Sentemo-nos ao lado de quem padece e lhe seguremos a mão, como a afirmar, com todas as letras e nenhum som: eu estou aqui, conte comigo. Sirvamos um copo d'água, um suco àquele que secou a fonte das lágrimas e prossegue com a alma em frangalhos. Isso poderá trazer renovado alento ao corpo exaurido pela convulsão das dores. Verifiquemos se não podemos providenciar um cantinho para um repouso, ainda que breve. Permaneçamos com o amigo, mesmo depois que todos se tenham retirado para seus lares ou se dirigido aos seus afazeres. As horas da solidão são mais longas quando os ponteiros avançam à madrugada. Se amigo conveniente, sabendo conduzir-te com discrição e nobreza junto àqueles que te elegem à amizade. A discrição é tesouro pouco preservado nas amizades terrenas. Todas as pessoas gostam de companhias nobres e discretas que inspiram confiança, favorecendo a tranquilidade. Ouve, vê, acompanha e conversa com nobreza, sendo fiel à confiança que em ti depositem. Pense nisso, mas pense agora. 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
0: Tudo bem, de volta aqui com a programação nesta manhã de quinta-feira. Um abraço aí a você de Tangará da Serra, ligado também na programação aqui. Muito obrigado aí você em Tangará da Serra, Sorriso, ligado aqui na programação do Happy Day, que bacana, muito feliz. Onde quer que você esteja, através do nosso site, tenha aí um excelente dia. Boa quinta-feira, 6:20 agora, horário de Mato Grosso.

quinta-feira. Fica por aqui mais uma edição do seu Happy Day. Volta amanhã às 5 da madruga lá com o Marcos Schmitz. Forte abraço, obrigado pela sua audiência. Daqui a pouco tem o Primeira Página, 8 da manhã, classe executiva. A sua manhã sempre com mais classe. 6h27 agora, muito obrigado, hein? Dia produtivo e iluminado, sempre encerrando com o rei Elvis Presley.

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0: Quinta-feira, 28 de maio. Polícia Civil deflagra operação contra grupo investigado por produzir pornografia com imagens de adolescentes usando inteligência artificial. Pesquisa revela que Cerrado e Amazônia concentram a maior parte do desmatamento no país. Câmara de Dirigentes Lojistas de Cuiabá mobiliza o comércio nesta quinta-feira no dia livre de impostos. Câmara aprova PEC que reduz jornada de trabalho e muda a escala 6x1. Essas e outras informações você confere agora no Primeira Página.
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0: Excelente manhã para você, ouvinte. Que bom ter você por aqui. Vamos juntos até as 8 horas da manhã com muita informação. Você que ligou o seu rádio agora, você em Araguaia, você na região de Sorriso, também em Rondonópolis, Várzea Grande, aqui na região em Cuiabá, você de Cáceres, que bom ter você por aqui. Nós vamos juntos até as 8 horas da manhã com muita informação. Nossa equipe de jornalismo espalhada pelo estado, para deixar você ouvinte muito bem informado. Hoje é quinta-feira, dia 28 de maio, um dia de reflexão sobre a saúde da mulher, a importância do lúdico e também grandes marcos da história mundial. Hoje, para você ouvinte ter ideia, é Dia Internacional da Ação pela Saúde da Mulher. A data ela foi instituída para chamar atenção sobre as principais doenças que afetam o público feminino, reforçando a necessidade de políticas públicas, prevenção e acesso à saúde de qualidade em todas as fases da vida. Comemoramos também hoje o Dia Internacional do Brincar. A data celebra o brincar como um direito fundamental das crianças. É essencial para o desenvolvimento cognitivo delas, emocional e social, além de ser uma ferramenta poderosa para a aprendizagem e o bem-estar na infância. Hoje também vamos falar de coisa boa. Hoje é dia da comida. Hoje, o dia de hoje também é o Dia Internacional dos Hambúrgueres. Olha só que data legal. Para quem gosta, embora seja uma data mais descontraída, ela serve para a gente lembrar da evolução de um dos pratos mais populares do mundo, que movimenta a economia e o setor de alimentação em todos os continentes. Que este 28 de maio seja de muito cuidado.

0: Avenida das Palmeiras, situação também é bem parecida, mas dessa vez lá na Avenida dos Trabalhadores, na rotatória com a Avenida das Torres, também nesse momento já temos uma pequena lentidão. Agora indo para outro ponto da cidade, dessa vez na Fernando Corrêa da Costa, que já tem uma pequena lentidão, tanto no cruzamento com a Beira Rio e também no trecho do cruzamento com a Avenida Caiapós. E para finalizar, na Tancredo Neves, mas dessa vez para as pessoas que estão indo em direção a Fernando Corrêa da Costa, principalmente no cruzamento entre essas duas vias, realmente nesse momento uma movimentação já um pouco acima do normal. Então você, motorista que está nas ruas, nesse momento vai conseguir transitar tranquilamente por Cuiabá, mas daqui a pouco esse cenário vai mudar e eu vou voltar aqui para trazer mais atualizações para você.
1: Beleza, combinado então, Felipe. Vamos lá para a região norte do estado. A Polícia Civil de Juína deflagrou ontem uma operação contra um grupo investigado por produzir conteúdos pornográficos com uso de inteligência artificial. E o pior, gente, envolvendo imagem de adolescentes. Quem tem as informações e conta pra gente é a Tâmara Figueiredo. Oi, Tâmara, bom dia. Conta pra gente como é que esse grupo atuava.
2: Olá, bom dia, Yasmin. Essa operação, a Máxima Proteção, teve mandados cumpridos em Juína, Sinop e também Cacoal, em Rondônia. A investigação apura a produção, armazenamento e a comercialização de conteúdos pornográficos ilícitos criados a partir da manipulação digital de imagens de adolescentes. Segundo a polícia, os suspeitos utilizavam ferramentas de inteligência artificial para criar montagens com aparência realista e cunho pornográfico. Até o momento, cerca de 30 vítimas já foram identificadas em Juína, a maioria estudantes de escolas particulares e do IFMT. As investigações apontam ainda que os conteúdos eram vendidos pela internet com valores que chegavam a R$ 120 por vídeo. A polícia também identificou o comprador em diversos estados do país, o que aumentou a complexidade da investigação. Durante a operação, equipes cumprem mandados de busca e apreensão e apuram a participação de adolescentes e maiores de idade no esquema. Os envolvidos podem responder por crimes previstos no Estatuto da Criança e do Adolescente. Volto com você, Yasmin.
1: Obrigada, Tâmara, pelas informações. Caso muito triste, né? A gente ter que noticiar esse tipo de crime aqui no jornal. Olha, tem uma outra informação aqui, também ligada à segurança pública, que é bem importante. O governo federal propôs a criação de um pacto regional contra o feminicídio no Mercosul. A iniciativa foi apresentada durante uma reunião de autoridades da área, no Paraguai, e prevê cooperação entre os países para fortalecer ações de prevenção, proteção e acesso à justiça. A proposta busca integrar os governos no enfrentamento à violência contra a mulher, respeitando as leis de cada país. O Uruguai já sinalizou apoio e deve dar continuidade ao debate. A Argentina informou que ainda vai analisar internamente a proposta. Além disso, o Brasil também apresentou medidas para combater a violência contra mulheres aqui no ambiente digital e destacou resultados recentes de ações que já foram realizadas no país. Entre eles, a prisão de mais de 6 mil agressores e a ampliação do monitoramento de vítimas. E por falar neste assunto, a gente está exibindo esta semana na TV Centro-América uma série documental chamada Destinos Roubados, a Epidemia do Feminicídio. E essa série, ela conta histórias reais de mulheres que já passaram por situações violentas em casa, no trabalho, enfim. E aí você, se você quiser assistir, você pode acompanhar lá no Globoplay. A gente está disponibilizando a série também no nosso portal G1 Mato Grosso, tá? A série, ela reforça que o feminicídio não pode ser tratado como estatística. São histórias interrompidas, famílias destruídas e filhos que ficam órfãos por causa da violência de gênero. A proposta é ampliar o debate sobre um crime que espalha medo, dor e também que precisa ser enfrentado todos os dias pela sociedade. E dentro desse compromisso de informar e conscientizar, o Primeira Página também traz essa semana uma série de pílulas sobre direitos e proteção às vítimas de violência. Aqui no jornal, você que está acompanhando desde o início da semana, a gente tem trazido aqui informações de leis que garantem para as mulheres situações.

0: instituições em que elas vão ser atendidas contra esse tipo de violência. E hoje o tema é a Lei do Minuto Seguinte. Você conhece essa lei? A Lei do Minuto Seguinte é de 2013. É importante que você, mulher, saiba que lei é essa e o que ela te garante. Ela garante atendimento imediato, de graça e obrigatório às vítimas de violência sexual nos hospitais do SUS. A gente conversou com a advogada Karime Dogan e ela explica pra gente direitinho como é que funciona essa lei.
1: Essa lei garante a essa mulher um atendimento de saúde e de atendimento psicológico. E esse atendimento vem aí para tratar essa mulher que pode chegar com grandes sequelas no corpo, fisicamente, como também com umas sequelas psicologicamente, e entrando com a necessidade da prevenção das doenças sexualmente transmissíveis, né? De forma imediata, como a complementação de orientações sobre seus direitos. O direito dela denunciar, como também o direito dela não denunciar. O atendimento tem que ser de forma acolhedora, porque a mulher, ela chega em choque. Se faz necessário de uma equipe psicológica, de um grande conhecimento e atuação nessa área, para ajudar a preservar provas importantes numa futura investigação criminal, no qual essa mulher venha decidir.
0: Muito bem, a legislação, a advogada Karime Dogan explicou aí pra gente a legislação e ela prevê esse acolhimento médico, psicológico e social, além dos exames, medicação e preventiva e também orientação sobre os direitos, né? Bom, ó, é importante dizer também que o que ela disse aqui, né, o que a lei diz, na verdade, é para todos os municípios. Aqui em Cuiabá, as UPAs e CRAs, eles fazem um acolhimento imediato de mulheres vítimas de violência sexual. Segundo a Secretaria Municipal de Saúde, esses casos são classificados como muito urgentes e, quando necessário, as pacientes são encaminhadas para hospitais da rede pública. Nos casos ocorridos em até 72 horas, é iniciado o protocolo de prevenção contra infecções e outras complicações. Todas as situações, elas são notificadas e as vítimas também recebem atendimento social com encaminhamento para a rede de proteção, como a DEM e também, né, que é a Delegacia da Mulher e a Casa da Mulher Brasileira. Então, informação aqui para você, mulher, saber quais são seus direitos, o que que você tem, como que é o atendimento nesses casos de violência. Agora, mudando de assunto, 6h43... 6 municípios de Mato Grosso deixaram o ranking das piores coberturas vacinais do estado, segundo dados do projeto Vacinômetro. São elas: Sinop, Sorriso, Nova Mutum, Campos de Julho, Gaúcha do Norte e Nova Monte Verde. Essas cidades deixaram de figurar entre os municípios com os piores índices de vacinação em Mato Grosso. O monitoramento foi feito pelo projeto Vacinômetro, que acompanha a cobertura de 16 vacinas destinadas a crianças e adolescentes. Os dados foram acompanhados com os índices registrados no fim de 2025. O levantamento mostra que as vacinas meningocócicas aplicadas em adolescentes de 11 a 14 anos continuam entre as que apresentam as piores coberturas, com índices abaixo de 50%. O imunizante protege contra tipos graves de meningite e está disponível de graça pelo SUS. Entre as cidades com os piores resultados, aí estão Cuiabá e General Carneiro, que aparecem quase em todo o ranking negativo. Na capital, os piores índices estão relacionados à vacina meningocócita, ACWY, entre adolescentes. Segundo a Secretaria Estadual de Saúde, a meta ideal de cobertura vacinal é de 95%. O objetivo do projeto é ajudar no planejamento de ações e conscientizar a população sobre a importância da vacinação. Vamos para o intervalo. A gente volta daqui a pouco falando sobre a escala 6x1, né, teve aprovação na Câmara. Também vamos falar de valores a receber. Tem gente que tem direito a valores que estão lá esquecidos no banco e instituições financeiras em todo o país. Dá para acreditar? Quase 5 bilhões de reais esquecidos. Daqui a pouco a gente fala sobre isso também aqui no Primeira Página.
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0: De volta com primeira página, 6h49. Mato Grosso voltou a aparecer entre os estados que mais desmataram no Brasil em 2025. Ao lado de Maranhão, Tocantins, Piauí e Bahia, o estado ajudou a concentrar mais de 63% de toda a área de desmatamento do país, segundo dados do MAP Biomas. O levantamento mostra que o Cerrado continua sendo o bioma mais pressionado e sozinho. Ele representou 55% de toda a área desmatada no Brasil, com mais de 540 mil hectares perdidos. A Amazônia aparece em seguida, com quase 289 mil hectares desmatados, mesmo com redução em relação ao ano anterior. Já o Pantanal teve a maior queda proporcional do país. A redução foi de mais de 48% e cerca de 12 mil hectares desmatados. O relatório aponta que a agropecuária tem como principal fator a perda de vegetação nativa. E o desafio para Mato Grosso segue sendo conciliar produção e preservação nos três biomas presentes aqui no estado. Agora nós vamos lá para a região sudeste falar com o Alex Bettinardi, porque tem quase 5 bilhões de reais esquecidos nos bancos e instituições financeiras em todo o país. Dá para acreditar nisso, Alex? Bom dia, bem-vindo.
1: É muito dinheiro, né, Yasmin? Bom dia para você também, bom dia a todos os nossos ouvintes. Primeiro passo, então, é entrar no sistema de valores a receber do Banco Central para saber se você tem algum valor por lá. Depois, a pessoa informa o CPF, data de nascimento, no caso das empresas, o CNPJ e a data de abertura. Se existir algum valor disponível, o sistema pede um login da conta gov.br. A conta precisa ser nível prata ou ouro, ter a verificação em duas etapas ativada. Aí é só informar uma chave Pix para receber o dinheiro. Segundo o governo federal, ainda existem cerca de 5 bilhões de reais disponíveis para o saque. Outra parte dos recursos foi usada num fundo do Desenrola Brasil, mas o Ministério da Fazenda garante que esses valores também poderão ser reivindicados por titulares. Os recursos pertencem a mais de 45 milhões de pessoas físicas e cerca de 5 milhões de empresas que esqueceram os valores no sistema financeiro. O Banco Central também faz um alerta para a população para desconfiar de golpes, viu? A instituição reforça que não envia links e não pede dados pessoais por mensagens. Fica então o alerta aí para vocês. Yasmin, volto com você na capital. Boa quinta-feira pra gente.
0: Para todos nós, Alex, obrigada. Olha, quero comentar aqui com você, ouvinte, um assunto que ontem chamou muita atenção. Na verdade, são dias acompanhando essa história, uma história que se repete. Ontem foram encontrados 5 das 7 pessoas que estavam presas dentro de uma caverna lá no Laos. Equipes de resgate do Laos e também da Tailândia continuam agora a operação para salvar essas 5 pessoas presas nesta caverna que está inundada desde o dia 20 de maio. O grupo entrou no local para procurar ouro, mas ficou isolado depois das fortes chuvas que alagaram a região. Os sobreviventes foram encontrados a cerca de 300 metros da saída da caverna. Agora os mergulhadores estão planejando e fazendo uma força-tarefa para levar comida, remédios e equipamentos para ajudar na retirada desses homens, que é considerada muito difícil. Um caso que se repete porque a gente teve uma situação parecida lá na Tailândia também, só que com um grupo de garotos, né? Eram 12 meninos e mais o treinador, um grupo que de time de futebol. E na época também foi muito difícil. Isso é a mesma equipe que trabalhou naquele resgate que agora está tentando ajudar na retirada dessas pessoas que estão presas nessa caverna. A caverna tem túneis estreitos, passagens alagadas e trechos onde só é possível passar rastejando. Quem viu as imagens que a TV está mostrando sempre, é impressionante como é estreito o local por onde os mergulhadores ali, essas pessoas que estão fazendo o resgate, tiveram que passar. 2 mergulhadores que participaram da missão também, como eu disse, atuaram naquele resgate histórico de jovens presos na caverna na Tailândia em 2018. E a gente segue acompanhando esse caso e, claro, atualiza para você aqui que eles saiam bem, né, dessa caverna, que tudo corra bem. Agora, voltando aqui para o Brasil, uma informação para quem é da área produtora. o agronegócio aqui no nosso estado, os portos do Arco Norte se consolidaram como principal porta de entrada de fertilizantes no Brasil em 2025. Foram mais de 13 milhões de toneladas desembarcadas lá na região, superando o Paranaguá, que movimentou 10,8 milhões. Segundo a Conab, o crescimento foi impulsionado pela melhor infraestrutura e pela proximidade também com os principais estados produtores de grãos, aqui Mato Grosso, no caso. Entre os destaques estão os portos de Itaqui, no Maranhão, e Santarém, no Pará. E o Arco Norte também ganha força agora no escoamento de soja e milho para o mercado internacional. Só no ano passado, 36% das exportações de soja saíram pelos portos lá da região. E já que estamos falando de agronegócio, hoje tem episódio novo no podcast Agro de Primeira, do portal Primeira Página. Vamos ouvir aí o convite da Adriane.
2: Olá, ouvintes da Centro América, aqui é Adriane Steinmetz, eu estou passando aqui para te convidar a assistir o episódio dessa semana do Agro de Primeira, o podcast que conta histórias de amor e legado que envolvem o agronegócio. Tem gente que conhece o cavalo como esporte, outros como negócio, mas para algumas famílias, o cavalo faz parte da história. E no episódio dessa semana eu falei com duas mulheres que transformaram essa paixão em propósito. Eu recebi Camila Falcão Borges, que é fundadora da Corner 2131 e competidora de Três Tambores, e Rayana Borges Zanetti, que é empresária e competidora de Três Tambores. Elas também estão à frente do Her Legacy, um leilão feito por mulheres agora no dia 30 de maio no Green Farm. Então escuta um trechinho dessa conversa.
3: Então a gente começou a criar e a gente falou, cara, a gente precisa vender esses cavalos. Então vamos passar isso para fomentar mais o esporte.
4: Nesse leilão específico, nós estamos disponibilizando animais que em qualquer prova que nós fôssemos, a gente conseguiria pegar pódio, mas o que nós vivemos com ele, nós queremos que as outras pessoas também possam viver essa experiência.
2: Se você também ficou curioso, curiosa para entender mais sobre esse universo dos cavalos, já corre lá no Primeira Página ou no YouTube, também no Spotify, para assistir o nosso episódio completo. Nos vemos no nosso próximo episódio do Agro de Primeira.
0: Muito bem, tá feito o convite então. É só acessar lá o portal Primeira Página. 6h56, a Câmara dos Deputados aprovou nesta quarta-feira, em dois turnos, a proposta de emenda à Constituição que reduz a jornada semanal de trabalho de 44 para 40 horas e permite o fim da escala 6x1. A proposta recebeu ampla maioria dos votos e agora segue para análise lá no Senado Federal. O texto ele prevê uma transição gradual de até 14 meses para a redução da carga horária. As primeiras 2 horas devem ser retiradas até 2 meses após a promulgação da PEC e as 2 horas restantes em até 12 meses. A proposta também garante ao menos 2 folgas remuneradas por semana, sendo uma delas preferencialmente aos domingos. O fim da escala 6x1 deve entrar em vigor 60 dias após a promulgação da emenda. O relator da matéria, o deputado Léo Prates, ele afirmou que o objetivo é modernizar as relações de trabalho e melhorar a qualidade de vida dos trabalhadores brasileiros. Durante a tramitação, empresários e representantes do setor produtivo defenderam um período de adaptação para as empresas. O governo e o Congresso chegaram a um acordo para permitir a implantação gradual das mudanças. A nova regra, no entanto, não valerá para profissionais com nível superior que recebam salários acima de 2,5 vezes o teto do INSS, atualmente em torno de R$ 21 mil. Economistas, eles avaliam também que a redução da jornada ela deve ser acompanhada de investimentos em produtividade, qualificação profissional e inovação para minimizar os impactos na economia. E enquanto aqui no Brasil... Ah, temos aqui, como votou a nossa bancada federal, Gustavo. Todos votaram sim, né? Coronel Assis, Coronel Fernanda, Emanuelzinho, Fábio Garcia, José Medeiros, Juarez Costa, Nelson Barbudo e Rodrigo Dazaeli. Todos foram com votos positivos, favoráveis, à escala 6x1. Enquanto aqui no Brasil a gente está com essa discussão de reduzir a jornada e acabar com a escala 6x1, lá na Argentina, a situação é outra, segue em outra direção. O governo, né, do do Milei, ele aprovou uma reforma que flexibiliza as regras trabalhistas e passa a permitir jornadas de até 12 horas por dia, desde que o limite de 48 horas semanais seja respeitado. A mudança também altera regras de indenização, férias e relações com trabalhadores de aplicativo. Para o governo argentino, a ideia é modernizar o mercado e estimular empregos. Já sindicatos especializados veem a medida como um retrocesso nos direitos trabalhistas. No Brasil, né, como a gente já disse aqui, o debate caminha no sentido contrário, com discussões sobre redução de jornada sem corte de salário. 6h59, vamos para o intervalo. Você de Rondonópolis e Sorriso, você fica agora com o seu jornal local. E na sequência a gente volta aqui falando sobre outros assuntos para você começar muito bem o seu dia. Já, já.
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1: De volta com Primeira Página. Excelente manhã para você. Vamos para as ruas falar com Felipe Coelho para saber como é que tá o trânsito neste momento. Bem-vindo de volta, Felipe.
2: Olá, Yasmin. Já temos um cenário no trânsito bastante diferente aqui na capital, com bastante movimentação e também lentidão em alguns pontos. Vou começar destacando a Miguel Sutil, que nesse momento tem um trânsito bastante carregado, tanto na rotatória com a Barão de Melgaço, também no cruzamento com a Siríaco Cândia, nas rotatórias com a Avenida Antártica e a Avenida das Flores, e principalmente nesse momento no trecho das obras do viaduto CPA, que é o local onde o trânsito está mais carregado, e realmente você que está aqui nos acompanhando vai levar até um tempo bem acima do normal para conseguir passar por aquele local. Outro ponto também nesse momento aqui na capital é na Tancredo Neves, nesse momento nos dois sentidos, tanto quem está indo em direção à Beira Rio, quanto quem está indo em direção a Fernando Corrêa da Costa, que também nesse momento apresenta um trânsito bastante carregado, tanto na altura da Rua do Flamengo e principalmente desde o cruzamento com a Avenida Beira Rio até o cruzamento com a Avenida Caiapós. E para finalizar, Yasmin, nesse momento eu estou aqui na Avenida do CPA, está com trânsito bastante carregado para as pessoas que estão indo em direção à região central da cidade, realmente uma movimentação intensa de veículos nesse momento, né, na manhã desta quinta-feira, então é bom os motoristas que estão aqui nos acompanhando ficarem atentos. Yasmin, realmente uma quinta-feira com trânsito bastante movimentado aqui na capital e daqui a pouco eu volto com outras atualizações.
1: Beleza, combinado então, tá, Felipe? Ó, antes, se você quiser, ouvinte, participar aqui junto com a gente, tem alguma situação que chamou a sua atenção aí no trânsito, nas ruas, e você quer contar pra gente aqui, o nosso telefone é o 65996805454, você pode participar, 99680-5454, manda sua mensagem pra gente, que estamos aqui esperando por ela, tá bom? E falando agora sobre eleições, mais de 94% dos eleitores de Mato Grosso já estão aptos a votar com biometria nas eleições de 2026. O Tribunal Regional Eleitoral concluiu o cadastramento e informou que mais de 2 milhões, quase 2 milhões e meio de pessoas têm o registro das impressões digitais aqui no estado, um percentual bem acima da média nacional. O resultado coloca Mato Grosso entre os destaques do Centro-Oeste, à frente de Goiás e Mato Grosso do Sul. O avanço foi alcançado depois de meses de mutirões e ações itinerantes da Justiça Eleitoral em regiões urbanas, rurais e também em áreas de difícil acesso. Em meados de 2025, 30 municípios ainda tinham cobertura biométrica abaixo de 75%. Agora, nenhuma cidade aqui em Mato Grosso está nessa faixa e 102 municípios já superaram 90% de cadastro. Para quem já está regular, a orientação agora é acompanhar o calendário eleitoral e as próximas etapas das eleições 2026. Recado agora também para quem trabalha, costuma trabalhar no Enem. O INEP, ele abriu as inscrições para quem quer atuar como certificador nas provas de 2026. Na prática, esses profissionais, eles acompanham a aplicação do Enem e também de outras avaliações para garantir que tudo aconteça dentro das regras. Podem participar servidores federais e professores concursados das redes públicas que estejam em atividade. O pagamento é de R$ 510 por dia de trabalho e pode chegar a R$ 864 nos casos de deslocamento acima de 150 quilômetros. As inscrições seguem até o dia 28 de junho. Você pode fazer a sua inscrição exclusivamente pela internet. Entre as exigências estão ter ensino médio completo, fazer uma capacitação online e ter celular ou tablet com internet. Tá bom? Vamos para Cáceres agora, porque lá da região a Fernanda Piva vai trazer informações para a gente sobre logística e desenvolvimento. Lideranças políticas e o setor produtivo defendem a criação de um novo corredor de exportação entre Mato Grosso e Bolívia. Fernanda Piva, bom dia, conta pra gente.
3: Bom dia, Yasmin, bom dia a todos. A mobilização chamada Estradeiro acontece nesta sexta-feira na região oeste do estado. O objetivo é chamar a atenção para obras consideradas estratégicas nas rodovias MT-388, MT-265 e MT-199. A proposta é transformar a região em uma nova rota de exportação, ligando Mato Grosso à Bolívia e ao mercado internacional. A ideia é fazer com que a região oeste deixe de ser considerada fim de rota e passe a ser porta de entrada para o desenvolvimento do estado. Além das estradas, o projeto também defende o fortalecimento da Zona de Processamento de Exportações de Cáceres, a ZPE, e a internacionalização do aeroporto Marechal Rondon, em Várzea Grande. De acordo com as lideranças regionais, o corredor logístico deve melhorar o escoamento da produção, atrair novos investimentos e gerar empregos em municípios historicamente afetados pelo isolamento logístico. A programação do estradeiro começa às 7 horas da manhã, com percurso pelas rodovias da região oeste, passando por Vila Bela da Santíssima Trindade e pelo Rio Guaporé. O retorno para Cuiabá está previsto para as 4 horas da tarde. Eu volto com vocês no estúdio, Yasmin.
1: Obrigada, Fernanda, pelas informações. Uma excelente manhã para todos aí na região de Cáceres. Ó, tem notícia importante aqui para você que está pensando, está precisando de dinheiro extra. A Caixa Econômica Federal antecipou o pagamento do saque aniversário do FGTS para trabalhadores demitidos sem justa causa. São os trabalhadores que aderiram ao saque aniversário e que tiveram um contrato suspenso ou encerrado entre 1º de janeiro de 2020 e 3 de dezembro de 2025. Os depósitos começaram a ser feitos na segunda-feira. Tem cerca de 8 bilhões e meio de reais sendo liberados pelos bancos. Mais de 10 milhões de trabalhadores devem ser beneficiados com a medida, reforçando que a liberação vale apenas para situações como demissão sem justa causa, encerramento de contrato temporário, falência do empregador e outros casos previstos, tá? Quem já tem uma conta bancária cadastrada no aplicativo do FGTS vai receber o valor automaticamente, claro, lembrando se você fez aquele cadastro no saque aniversário. Quem não tem conta registrada poderá fazer o saque presencialmente até o dia 1º de junho. Os valores podem ser retirados em agências da Caixa, casas lotéricas, correspondentes caixas, aqui e terminais de autoatendimento, tá bom? Valores acima de R$3.000, esses devem ser sacados exclusivamente nas agências. Outra informação que envolve economia é que o Senado também aprovou o aumento do piso salarial dos professores da educação básica para cerca de R$ 5.100. A decisão ela foi tomada em Brasília e agora segue para a sanção presidencial. O novo valor passa a valer em 2026 e representa um reajuste de 5,4% em relação ao piso atual. Com isso, o salário mínimo da categoria sobe de cerca de R$ 4.800 para R$ 5.100, considerando jornada de 40 horas semanais. Essa medida ela atinge professores da rede pública em todo o país, incluindo profissionais temporários. A nova regra também muda o cálculo do reajuste, que passa a considerar a inflação mais parte do crescimento do Fundeb. Também, os profissionais de educação, para eles, né, essa mudança garante um ganho real acima da inflação, já que para estados e municípios, o impacto ele deve ser sentido no orçamento a partir do próximo ano. E já que a gente está falando sobre impacto, sobre medidas que seguem diretamente para quem é consumidor, tem uma outra informação também que a gente traz agora, que diz total respeito ao seu dia a dia, né? O Índice Nacional de Preços ao Consumidor Amplo, 15, o IPCA 15, considerado a prévia da inflação oficial do país, subiu 0,62% em maio, segundo os dados que foram divulgados pelo IBGE. O Gustavo de Oliveira está aqui junto comigo hoje. A gente vai falar sobre esse assunto. Aproveitar que ele veio para falar, fazer a coluna junto com a gente aqui do Dia Livre de Imposto. Bom dia, Gustavo. Bem-vindo. 0,62% em maio, segundo os dados do IBGE. O que que essa inflação acumulada nesses... Aí tem os dados aqui, ó. A inflação acumulada em 12 meses chegou a 4,64%. O que que esses números significam, que representam para o consumidor? Gustavo, bom dia.
4: Bom dia, Yasmin. Bom dia para você que nos ouve aqui na Centro América FM. Pois é, o mercado esperava uma prévia da inflação, que é esse IPCA 15, um pouco menor do que o valor que veio de 0,62%. Embora ele já seja menor do que o do mês anterior, que estava em 0,89, ainda é uma sinalização muito ruim por dois motivos. Primeiro, por isso que eu falei, veio acima do que o mercado esperava. E no acumulado do ano, Yasmin, como você disse, já está em 4,64%, ou seja, acima do teto da meta de inflação, que é de 4,5% no Brasil. Então, é um índice que está escapando do controle. Isso explica um pouco por que o Banco Central continua apertando juros, por que o governo vê com cautela toda essa situação econômica. Mas a notícia ruim, mais uma vez, vem que lá dentro do índice tem dois fatores que pesaram muito para o bolso do consumidor: energia elétrica e alimentos. Veja, são dois itens muito sensíveis às despesas de qualquer família brasileira, principalmente as de baixa renda. Isso come muito poder de compra do brasileiro e gera aquela sensação de que o dinheiro está valendo cada vez menos. Então, embora o indicador tenha um número relativamente baixo, né? A gente fala 0,62%, não dá nem para perceber isso no acumulado. Isso vai fazendo um estrago, vai reduzindo o poder de compra de toda a sociedade brasileira.
1: É importante falar, traduzir esses números em ações do dia a dia, porque muito se ouve aqui, IPCA 15, 0,62%, 4,64%, mas o que isso impacta no meu dia a dia? Acredito que para o consumidor, às vezes, fica numa realidade muito distante, né, Gustavo?
4: E é difícil perceber pequenos aumentos, né? Eu digo assim, se algo de uma semana para outra tem um salto de preço, o consumidor percebe na bomba de gasolina, no supermercado. Mas se é um aumentozinho, um pouquinho de cada vez, quando você assusta, se passou um ano e o seu poder de compra foi reduzido. Então, os economistas prestam muita atenção nesses indicadores, porque na maratona, né, corrida longa, é o que faz diferença. E olha, os números do Brasil nos últimos anos não têm sido favoráveis às famílias. Endividamento alto, taxa de juros alto, poder de compra caindo e uma inflação que persiste apesar de todos os remédios que o governo tem usado.
1: Gustavo, continua aqui comigo. Nós vamos para o intervalo agora, porque daqui a pouco a gente vai voltar falando aqui indicadores econômicos e tem também o Dia Livre de Impostos. Hoje está sendo realizada aqui em Cuiabá essa campanha e o Gustavo também vai comentar sobre isso aqui com a gente. Fica aí, ouvinte. 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
1: Temos nesse momento uma manhã bastante movimentada no trânsito aqui na capital e vou começar destacando a Avenida das Torres, que está com o trânsito bastante carregado, tanto na rotatória com a Doutor Meirelles, também na rotatória com a Avenida das Palmeiras e, para finalizar, na rotatória com a Avenida Parque do Barbário. Situação também bem intensa no trânsito nesse momento na Avenida dos Trabalhadores, tanto na rotatória com a Érico Preza, com a própria Avenida das Torres e também com a Miguel Sutil. Estrada do Moinho também nesse momento com trânsito bastante carregado nos dois sentidos, principalmente nas rotatórias com a Rui Barbosa, no cruzamento com a Rua 20, para finalizar na rotatória com a Avenida Parque do Barbado. Agora também, só para deixar nossos ouvintes atentos, vou falar da região central da cidade. Nesse momento, trânsito bastante intenso, tanto nas Aquipovas, também quanto na Generoso Ponce, para finalizar na região da Prainha, muito também por conta das obras do BRT que acabam tornando o trânsito naquela região mais lento e também mais intenso.
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5: E mesmo após o governo federal transferir cerca de 6 bilhões de reais do sistema de valores a receber para o Fundo de Garantia de Operações, utilizado no programa Desenrola Brasil, ainda há dinheiro disponível para saque. Os brasileiros podem recuperar aproximadamente 5 bilhões de reais esquecidos em bancos e instituições financeiras. A consulta e o saque dos valores continuam disponíveis de graça pelo sistema oficial do Banco Central, com acesso pela conta gov.br nível prata ou ouro. No mercado financeiro ontem, o dólar subiu 0,66% e fechou em R$ 5,06. O euro também teve crescimento de 0,63%, é vendido a R$ 5,88, e o Ibovespa caiu 0,48%.
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5: 7h20, que bom ter você por aqui na audiência da Centro América. E por falar em audiência, o Edinho, nosso ouvinte, está mandando mensagem aqui perguntando: excelente trabalho, primeira página. Será que vai ser igual aos outros anos, esse dia D livre de impostos? Era 500 ou 1.000 litros, o Edinho querendo saber sobre o Dia Livre de Impostos, então, que está sendo realizado, vai ser realizado aqui em Cuiabá. Então, Edinho, vamos falar com o Felipe Coelho, ele está nas ruas e ele vai conversar agora com o pessoal da CDL para falar para a gente sobre essa ação que faz parte do Dia Livre de Impostos, organizado pela CDL Cuiabá, para chamar a atenção sobre a carga tributária no país. Felipe Coelho, bem-vindo de volta, bom dia.
8: É isso, Edinho, um bom dia novamente para você e também para os nossos ouvintes. E lojas de diversos segmentos e 4 postos de combustíveis estão participando dessa campanha, que tem o objetivo de fazer o consumidor refletir sobre o peso dos tributos e também o retorno dos serviços públicos. E para falar desse assunto, estou aqui agora com o Júnior Macanhã, que é o presidente da CDL Cuiabá e também um dos coordenadores do Dia Livre de Impostos aqui na capital. Júnior, um bom dia, bem-vindo ao Primeira Página. E na prática, o que o consumidor consegue perceber quando vê um produto sendo vendido sem essa carga tributária?
9: Bom dia, Felipe, Yasmin, bom dia a você que nos acompanha. Esse Dia Livre de Impostos é uma ação da CDL Cuiabá, oriunda da CNDL, que é a nossa Confederação Nacional. Por que essa data de 28 de maio? Porque é justamente em maio, final de maio, que o brasileiro para de pagar impostos e começa a trabalhar para ele. Ou seja, nós trabalhamos 35% do ano somente para pagar impostos. E por que dessa campanha? Por que mostrar nos produtos alta carga tributária? Para justamente buscar a conscientização do cidadão de que ele pode e ele deve exigir mais. Nós pagamos uma das maiores cargas tributárias do mundo e, segundo dados do Instituto Brasileiro de Planejamento Tributário, em 30 países, nós somos o 30º em retorno para a população. Ou seja, nós poderíamos ter uma melhor saúde, educação, segurança, mobilidade urbana, transporte, desde que esses impostos fossem bem aplicados. E essa campanha visa justamente isso, conscientizar, educar o cidadão de que ele pode cobrar mais. E neste ano eleitoral, ela é de fundamental importância, já que nós vamos escolher de deputados estaduais a presidente e que o cidadão faça boas escolhas para que ele tenha retorno desses impostos que ele paga.
8: Presidente, a gasolina é um dos produtos que mais chama a atenção nessa edição. Como é que funciona essa ação nos postos e também qual a expectativa de movimento?
9: Nós temos 4 postos de combustíveis, um aqui na Avenida do CPA, um na Fernando Correia, um na Beira Rio e um no Jardim das Américas. Os postos, cada cidadão, cada carro poderá abastecer com 20 litros e as motos 5 litros. Terão a completa isenção de impostos, somente para gasolina e 1.500 litros por posto. Por quê? Porque visa realmente a conscientização. Nós teremos também um automóvel, teremos também uma moto, 2 televisões, já que é ano de Copa do Mundo, uma de 65 polegadas e uma de 55 polegadas. Agora, como participar da compra desse carro, da moto, das televisões? O importante é a pessoa que está nos ouvindo ir no Instagram da CDL Cuiabá, fazer sua inscrição, porque amanhã, ao meio-dia, pelo YouTube da CDL, nós faremos uma espécie de sorteio para ver quem foi o felizardo que vai ter a oportunidade de adquirir esse produto sem impostos.
8: Presidente, além dos combustíveis, também vários segmentos do comércio estão participando dessa campanha. E como é que o empresário tem reagido a essa mobilização? E qual o impacto para o varejo local?
9: A adesão ela é voluntária. Então, nós tivemos uma grande adesão do setor de calçados, confecções, perfumarias, óticas, uma infinidade de lojas. Esse desconto, que é em média aí 35%, 40%, um smartphone que a gente está falando aqui agora chega a 60% de carga tributária, vai ser absorvido pelo empresário nesse dia. No caso dos postos de combustível, sim, de petróleo, fez uma parceria e a Fenabrave nos automóveis. Então é importante que o cidadão e o empresário estejam participando para justamente conscientizar a população da alta carga tributária e do baixo retorno para a população.
8: Presidente, para a gente finalizar aqui, quando o consumidor vê que mais de R$2 do litro da gasolina são impostos, qual é a reflexão que a CDL espera provocar na sociedade e também nos governos?
9: O que a gente espera é que o cidadão tenha mais consciência da sua oportunidade de cobrar o Estado, o município, a União, no sentido de fazer entregas. A gente sabe que muitos dos recursos arrecadados são desviados por corrupção e a gente está tendo muitos casos mostrados nesse momento. Muitos dos recursos também são feitos em obra mal acabadas, obra mal feita, serviço mal prestado. Então é importante que o cidadão tenha essa consciência que o poder é dele, basta ele agir. E hoje nós temos as mídias sociais que dão voz a todo mundo no sentido de participar. Hoje ninguém mais precisa ficar sentado no sofá, ou se ficar sentado no sofá, pode agir pelo telefone, pela internet, pelas mídias sociais, reclamando, indicando, cobrando e colaborando. Também com sugestões, não só com crítica, mas também com sugestões para a melhoria da nossa cidade, do nosso estado, do nosso país.
8: Presidente, muito obrigado pelas suas informações. Então, Yasmin, é isso, uma ação bastante importante para poder conscientizar, né, a nossa sociedade em relação ao que os seus impostos estão sendo gastos e onde eles estão sendo direcionado. Yasmin, volto com você aí no estúdio.
5: Obrigada, Felipe. Obrigada pela entrevista também. É o presidente da CDL que falou conosco agora. Nós recebemos aqui uma foto de um ouvinte que mandou lá do posto, de um dos postos de combustíveis que aderiram a essa campanha. A gasolina de R$6,59 fica R$4,34. 34% do valor em queda. Ou seja, 34% desse valor é de imposto. É isso, Gustavo?
10: É isso e muito mais, Yasmin. Há certas contas que mostram quase 40% de imposto sobre os combustíveis. E vamos lembrar, não é só na hora que você consome que o imposto está presente. O Brasil tributa de diversas maneiras. Você tem, por exemplo, o imposto de renda. Aliás, o prazo para declaração é amanhã, hein?
5: Tá terminando.
10: Todo brasileiro decente deveria começar hoje a fazer a sua declaração de imposto de renda para entregar amanhã. Mas a gente tem imposto sobre o lucro das empresas, tem imposto sobre a folha salarial, como o INSS e o Fundo de Garantia. Imposto sobre a propriedade, né? IPVA do carro, IPTU das casas e apartamentos. Tem imposto sobre herança e sobre doação. E aí tem esses impostos sobre o consumo que estão lá no final aparecendo. Yasmin, acho que a grande discussão, o presidente da CDL, o Júnior, levantou muito bem. Não é só a grande carga tributária. O IBPT, o Instituto Brasileiro de Planejamento Tributário, mostra que a carga, o conjunto dos impostos no Brasil, é de 34,5% do todo o PIB do país. Mas a aplicação desses recursos, como disse o Júnior, é que é muito questionada. O setor público precisa melhorar a eficiência, porque senão vai precisar arrecadar cada vez mais e vai continuar entregando serviços de baixa qualidade. A gente paga IPVA, mas tem ruas que são intransitáveis em todas as cidades do país. A gente paga IPTU, mas tem realmente muita calçada abandonada, tem muita cidade descuidada pelo Brasil. E assim a gente vai sentindo um certo descaso com esse suado dinheiro que os brasileiros vão entregando. Gente, conta que a Yasmin mostrou, basicamente é o seguinte: de cada 3 litros que você coloca de gasolina no seu carro, tem mais um que vai para o governo, que devia ser gasolina no seu tanque, mas que vai para o governo. Os governos, de uma maneira geral, federal, estadual e municipal, têm que prestar melhor conta do uso dos impostos. Parabéns ao CDL que faz essa conscientização, deixa claro quanto tem de imposto na gasolina e em outros produtos. E cuidado, cidadão, faça a sua reflexão. Nós vamos esse ano eleger muitas pessoas que vão definir como são utilizados os impostos e a gente precisa de boas políticas públicas.
5: Gustavo, muito obrigada. Até semana que vem.
10: Até semana que vem.
5: Você de Cáceres fica agora com o seu jornal local e você aqui da região metropolitana, a gente segue com a primeira página até às 8 horas da manhã. We'll be right back.

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0: De volta com a primeira página, excelente manhã para você ouvinte. Vamos para as ruas falar com Felipe Coelho. Ele vai trazer informações para a gente de como está o trânsito neste momento. Bem-vindo de volta, Felipe.
1: Yasmin, nesse momento na Marechal Deodoro tem uma movimentação bastante intensa no trânsito até o cruzamento com a rua Maria do Carmo Rego. Então, também outro local que eu vou destacar nesse momento na capital é na República do Líbano, né? Mas dessa vez em frente à rodoviária. Outros pontos do trânsito aqui na capital, o cenário é o mesmo, trânsito bastante intenso na Miguel Sutil, principalmente no trecho das obras do viaduto do CPA, também na Tancredo Neves, um trânsito realmente nesse momento bastante carregado para as pessoas que estão indo em direção a Fernando Corrêa da Costa e também, por último, na própria Fernando Corrêa da Costa, um trânsito bastante carregado do cruzamento com a Beira Rio até o cruzamento com a Avenida Caia, após realmente uma quinta-feira até esse momento, Yasmin, bastante movimentada no trânsito aqui de Cuiabá. Volto com você aí no estúdio.
0: Obrigada, Felipe. Olha, tem mensagens aqui dos nossos ouvintes. Um ouvinte mandou pra gente aqui a mensagem, o Max vai me mandar o nome dele daqui a pouquinho aqui, falando sobre esse dia do imposto, diz que sim, nós temos que combater a corrupção e o mau uso do dinheiro público, mas é importante também, não adianta só criar uma narrativa, a opinião do nosso ouvinte, de que imposto é algo ruim. Isso não conscientiza a população. Aí ele disse, já imaginou se o Estado resolve fazer o mesmo? Pois é, gente, aqui é a opinião do nosso ouvinte, é o... Quem que mandou essa mensagem? Conseguiu achar, Marcos? Não? Tudo bem. Tem mais outro ouvinte aqui mandando pra gente também, falando aqui sobre transporte público, energia, água. Sabemos que a privatização não é a solução, né? Levando em conta. Creio que a Procuradoria, Ministério Público deveria... olhar mais para isso também e em casos de não cumprimento com taxas abusivas, perder a concessão. Nós falamos aqui ainda há pouco e os nossos ouvintes estão mandando mensagem, participando, nesse caso que foi o João Lucas que mandou a mensagem, obrigada João Lucas, sobre essa questão do dia do livre de impostos, né? O presidente da CDL falou ali sobre as redes sociais, onde as pessoas denunciam, mas é importante a gente reforçar também aqui que o jornalismo sério é onde você tem a informação com credibilidade, né? Que não, nas redes sociais tem muitas fake news. Então, o jornalismo profissional é aquele que traz as informações e os dados sérios para você. Então, é a melhor fonte de confiança que você pode ter. Claro que denunciar é muito importante. E a gente está aqui para isso também. E para trazer essas reflexões para você ouvinte, tá? Vamos continuando por aqui o nosso jornal. Falando agora sobre um assunto bem polêmico que chamou atenção aqui em Cuiabá. Ontem a gente falou sobre aquela poda, na verdade não foi nenhuma poda, foi a derrubada de árvores aqui em Cuiabá, que mobilizou muitos internautas, muitas pessoas na internet. O prefeito Abílio se pronunciou sobre o caso e aí teve um avanço, né, desse caso. Ontem ainda, a prefeitura de Cuiabá publicou novas regras para poda e manejo de árvores aqui na capital. O decreto define como que vai funcionar a autorização, a fiscalização e a execução.

0: regras foram publicadas após a repercussão sobre o corte de árvores em Cuiabá e agora essas novas regras já estão em vigor aqui na capital. Nós falamos ontem também com a prefeitura, porque tem muita gente já se mobilizando, pintando ruas para a Copa do Mundo. A Copa está chegando. E aí nós fomos atrás da prefeitura para saber se tem alguma regularização, alguma norma na cidade quanto a isso, né? Já que muitas ruas aqui, muitas pessoas já estão entrando nesse clima para mostrar o amor pela seleção. Se você vai decorar a sua rua, fique atenta a dois pontos importantes, tá? Pode ou não pode? Primeiro, a decoração, ela não pode, de forma alguma, se você quiser fazer, atrapalhar a passagem de pedestres, tá? Essa é a orientação da prefeitura. Isso inclui não bloquear rampas de acessibilidade e o piso tátil. Segundo ponto, cuidados com os meios-fios. Eles fazem parte da sinalização oficial de trânsito, por isso que pintar guias em esquinas, áreas de estacionamento, pontos de ônibus ou faixas de pedestre é proibido, pois isso pode confundir os motoristas e causar acidentes. Então, quer enfeitar a rua, quer pintar, quer participar, entrar no clima da Copa? Pode, desde que respeite, então, essas regras, tá? A orientação da prefeitura é para que essas pinturas sejam realizadas de forma temporária e de fácil remoção, sem prejuízo da mobilidade urbana, acessibilidade e a segurança no trânsito. Lembre-se, a manutenção e a conservação da calçada, elas continuam sendo responsabilidade do dono do imóvel. Então, dá para usar a criatividade, pintar o asfalto, se for permitido, a calçada também, desde que mantenha a acessibilidade e a segurança sempre em primeiro lugar. E por falar em Copa, ó, tem uma informação aqui também, da Juliana Palhares, né? A Prefeitura de Cuiabá lançou uma campanha ontem, Volume Legal Copa do Mundo 2026, para orientar moradores, comerciantes e torcedores sobre os limites de emissão sonora durante os jogos e as comemorações do Campeonato Mundial. A ação, ela é de caráter educativo, a campanha baseada na Lei Municipal e regulamenta o controle da poluição sonora aqui na capital, e a secretária municipal de Ordem Pública, a Juliana Palhares, ela falou os detalhes dessa campanha e essa cartilha orientativa que foi lançada. Vamos ouvir.
1: O objetivo é alertar todos os produtores de eventos, os estabelecimentos comerciais e mesmo a cada família, a cada grupo de amigos, que observem os limites de decibéis. Aquelas pessoas e estabelecimentos que desejarem produzir eventos, que procurem a Secretaria de Ordem Pública até o prazo máximo do dia 30 de maio para que dê tempo de organização e planejamento desses eventos, apresentando todas as documentações necessárias. Um dos principais objetivos do lançamento da cartilha Volume Legal Copa do Mundo 2026 é levar conhecimento dos limites sonoros, das penas e das sanções que podem ser impostas caso a fiscalização tenha alguma denúncia do excesso de perturbação. Então, nós podemos ver que, a depender da infração caracterizada, isso depende do número de decibéis que exceder ao permitido, há uma variação do valor dessas multas. A multa para a realização de evento não licenciado, ela inicia com o valor de R$10.000.
0: Tá aí, então, a informação da Juliana Palhares, né, secretária municipal de Ordem Pública. O descumprimento das regras pode resultar também em advertência, apreensão de equipamentos e interdição de estacionamentos. Pelas regras, o período diurno vai das 8 da manhã às 10 da noite, o noturno das 10 da noite e 1 minuto da meia-noite até às 11 horas e 29 minutos da noite, tá? Desculpa, 10 horas e 1 minuto e até às 11h59, gente, da noite. A chamada faixa de silêncio ocorre entre meia-noite e 7 horas e 59 minutos da manhã. Tá bom? Para bares, restaurantes e estabelecimentos comerciais, o limite permitido é de 75 decibéis durante o dia, 70 à noite e 60 na faixa de silêncio. Já as festas informais e residências, o limite cai para 60 decibéis durante o dia e 55 à noite, tá bom? Tem mensagem aqui do ouvinte? Uma ouvinte mandou mensagem.

0: mensagem pra gente falando aqui sobre a Limpurb. Sim, essa questão das faixas, pintura do meio fio e tudo, a gente consultou com a Limpurb, tá? Eles são os responsáveis. Então, é a prefeitura, a CEMOB também, a gente conversou com a CEMOB e também com a Limpurb para saber sobre essa questão de liberação de ruas, de pinturas e tudo. Teve um outro ouvinte que mandou mensagem aqui pra gente também, só que é o Paulo Alexandre, ele comenta sobre a questão das árvores. Vamos ouvir o áudio dele.
1: Eu tenho uma situação na casa da minha mãe, uma senhora de 90 anos, que nós temos lá uma árvore, um pé de cajamanga, que ele tem crescido assim de forma totalmente desproporcional, trazendo risco para a casa dela e para a casa do vizinho. E por várias vezes nós tentamos cortar aquela árvore, mesmo evidenciando que todo o perigo que tem de risco de queda de galhos e da própria árvore, tanto na casa da minha mãe quanto na casa vizinha, e todas as vezes recebemos uma negativa, tanto da prefeitura quanto do corpo de bombeiros. E aí é incrível como eles conseguem fazer o que fizeram naquela rua. Um absurdo, árvores totalmente saudáveis, simplesmente arrancaram todas. Então, parece que existem dois pesos e duas medidas nesse sentido, né?
0: É, tá aí então a mensagem, o áudio aqui do nosso ouvinte, o Paulo Alexandre, a opinião dele sobre esse assunto do corte das árvores aqui em Cuiabá. 7h43.
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0: Lohane Costa, bem-vinda, bom dia. Conta pra gente como é que vai ficar o tempo hoje.
3: Vamos lá, Yasmin. Muito bom dia para você também. Bom dia para você que tá aí do outro lado nos ouvindo. A nossa quinta-feira em Cuiabá segue com tempo estável, ou seja, firme, sem previsão de chuva, com esse sol bonito que tá brilhando lá fora, ao longo da tarde principalmente, né? Onde faz 32 graus, a gente pode ter 31 de máxima hoje. Na verdade, nos próximos dias a expectativa é de 32 graus. Então temos aí uma diferença bem pequena, né, dessas temperaturas ao longo dos próximos dias. Então, hoje nós não temos previsão de chuva para os próximos dias, por enquanto também não. E é importante lembrar que nós temos uma circulação ainda bem efetiva de umidade, principalmente entre o oeste, o centro-sul. Então, alguns municípios podem registrar pancadas bem isoladas de chuva. Nada de grandes acumulados, entre 1 e 2 milímetros apenas. Então, há sim possibilidade ao longo do dia, mas as chances são bem pequenas. É importante reforçar isso para ninguém criar expectativa e depois falar: olha, não teve. Há sim. E nos próximos dias, a tendência é que nós tenhamos cada vez mais esse tempo firme marcando presença em grande parte do estado. Olhando, observando as regiões, há uns próximos 15 dias, não temos possibilidade da chegada da chuva volumosa que traga algum resultado mais, né, como eu posso dizer assim, significativo, tanto nas temperaturas quanto para a agricultura, que a gente sabe que conta também muito com a chuva. Então, nós temos apenas o oeste do estado hoje na rota dessas pancadas. Pode chover hoje em Glória do Oeste, Mirassol do Oeste, Reserva do Cabaçal e Vale de São Domingos. São municípios que podem, de fato, ter essa chuva de forma mais pontual. E aí, olhando, observando pelo estado, nós também temos um alerta bem importante, que é para a região nordeste do estado. A gente está falando desde lá, Vila Bela, com também Vila Rica, na verdade, com Alto Taquari, que são municípios que ficam entre o Nordeste e o Sudeste do estado, que podem registrar essa umidade caindo bastante, esse índice alcançando os 21%, que é bem longe do ideal para a nossa saúde, que é de 60%. As outras áreas do estado ficam com uma umidade ainda bem próxima do ideal, então não acende um alerta tão significativo para a saúde. Mas um reforço que nós sempre falamos por aqui, é importante que você se atente a isso, em relação à hidratação. Tomar bastante água ao longo do dia, evitar exposições prolongadas ao sol, porque ele vai esquentar bem a nossa quinta-feira e tudo indica que o fim de semana também, Yasmin.
0: Muito bem, então, você ouvinte agora tá bem informado, sabe todos os detalhes aí da previsão do tempo para hoje, e amanhã você volta para falar aqui da sexta e do fim de semana?
3: Com certeza, trago todos os detalhes, se tiver alguma novidade pintando no radar também aproveito para te atualizar.
0: Obrigada, Lohane, até amanhã então.
3: Até.
0: Vamos para o intervalo, na sequência a gente volta com o nosso último bloco aqui do Primeira Página, falando sobre as dívidas da Prefeitura de Várzea Grande, também sobre a Copa do Mundo e os jogos de ontem. Tem esporte para você, já já.
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6: Saindo agora um pouco da capital e trazendo atualizações do trânsito de Várzea Grande, que na manhã desta quinta-feira até o momento apresenta lentidão em alguns pontos, como na Artur Bernardes, na lateral do shopping no sentido aeroporto, também na Ulisses Pompeu, na altura do zero quilômetro, na Prefeito Murilo Domingos, na Mário Andreasa, no sentido Cuiabá, e para finalizar, na Alameda Júlio Miller, na rotatória da Ponte Sérgio Mota, para quem vem dos bairros Nós e Curvo e também Aurília Curvo. Mas em outros pontos, o trânsito nesse momento flui muito bem, como na Filinto Miller, na lateral do shopping no sentido aeroporto, na Ponte Sérgio Mota e também na Ponte Sarita Baracate, essa última nos dois sentidos. E só reforçando que, segundo a Guarda Municipal de Várzea Grande, na manhã desta quinta-feira tivemos dois registros de acidentes. O primeiro na Avenida Júlio Campos e o outro no Cristo Rei. Mas ambos já foram resolvidos, já foram atendidos, então o trânsito flui muito bem nesse momento, nessas duas áreas.
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0: 7:48.
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1: 7h50, último bloco do Primeira Página. Vamos falar de Várzea Grande. A cidade, Várzea Grande, terminou 2025 com mais de 113 milhões em contas que ficaram para pagar. Segundo a prefeitura, esse valor reúne compromissos assumidos, mas que não tinham sido totalmente executados ou quitados até o fechamento do ano. A maior parte dessa conta está na própria prefeitura, com 99 milhões e meio de reais. O Departamento de Água e Esgoto dá e responde por 12 milhões e meio. Além disso, a atual gestão diz que precisou pagar mais de 33 milhões e meio em despesas de anos anteriores. No total, foram quase 73 milhões de reais em dívidas herdadas que tiveram impacto direto no caixa do município. Segundo a Secretaria de Fazenda, se esses pagamentos antigos não tivessem sido feitos, o volume de contas em aberto seria cerca de 40% menor. Neste ano, a prefeitura diz que já pagou mais de 27 milhões de reais e reduziu o saldo dessas obrigações, dessas dívidas. Enquanto isso, DAE ainda aguarda decisões da Câmara para ajustar as contas e manter as operações dos serviços, tá? Esses são os números, então, de Várzea Grande que assustam bastante, hein? 113 milhões de reais em dívidas no fim de 2025. 7h51. Mudando de assunto, prestação de serviço para você ouvinte. Se você é mulher e está em busca de qualificação profissional, escuta essa dica. Ó, tem inscrições abertas para cursos de graça voltados ao público feminino por meio do programa Escola da Mulher. Ao todo, são 140 vagas distribuídas entre junho e julho. Entre os cursos ofertados estão assistente administrativo, massagem modeladora e turbinada, maquiagem para festas, mídias digitais para melhor idade, cuidador de idosos, preparo de salgados e unhas em gel. As aulas são realizadas em diferentes regiões aqui da capital, em parceria com o Senac e outras instituições. Os cursos são de graça e voltados para mulheres que buscam novas oportunidades de trabalho, renda extra ou empreendedorismo. As inscrições podem ser feitas pela internet, no site do Senac Mato Grosso. Lá você encontra todos os detalhes. E também tem telefones, tá? 65-3324-4650, 65-3324-4650 ou 65-999-17-7739. Esses são os telefones para você que ficou interessada, então, você mulher que ficou interessada nesses cursos aqui que estão sendo disponibilizados de graça pelo Senac. Agora, 7h53.
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1: Flávio Santos, bem-vindo, bom dia. Vamos começar pelos jogadores brasileiros. Seleção se apresentou ontem.
2: Verdade, Yasmin. Bom dia para você, bom dia a todos que estão ligados aqui com a gente no Primeira Página. Olha, a seleção se apresentou ontem e aquele detalhe, né? Quem mais chama atenção e merece aí uma atenção é o Neymar, né? O jogador, inclusive, eu estou no grupo de imprensa da CBF, a gente recebe todas as notícias e olha essa notícia até que chegou ontem, 5h04 da tarde, no horário de Brasília, um comunicado, olha só, a Confederação Brasileira de Futebol informa que o atleta Neymar Júnior não participou do treino da Seleção Brasileira realizado na tarde desta quarta-feira em Teresópolis. O jogador foi encaminhado a uma clínica na cidade para a realização de exames complementares. Nenhuma outra informação será divulgada até o fim das avaliações por parte da equipe médica da Seleção Brasileira. Por quê? Eles querem tirar todas as dúvidas, né? Se o Neymar realmente tem condições, não vai ter nenhum problema quando o seu nome for confirmado, porque a lista oficial tem que ser enviada até o dia 1º de junho, né? Então, o Neymar é, no caso, esse que merece...
1: Daqui a poucos dias, Flávio. Mas então, tem que fazer logo os exames.
2: Isso, novos exames. Esses exames foram realizados já nessa clínica particular lá em Teresópolis e todo mundo naquela expectativa de aguardar os resultados. É aquela lesão na panturrilha, né? Então, mas eu acho que vai dar tudo certo. Vamos torcer,
1: essa
2: né?
1: Essa lista oficial já é para os jogos da Copa, não tem
2: isso,
1: a ver com os amistosos,
2: não.
1: Né?
2: Olha só, a CBF que está monitorando o caso... e avalia possíveis mudanças, né, na lista final, o prazo para a entrega dos nomes à FIFA termina em 1º de junho, tá? Então, segunda-feira é o último prazo. Então, por isso que o Neymar tá passando por esses exames rigorosos nessa clínica lá, para que sejam todas as dúvidas sanadas, né? Uhum. Ainda falando de Copa do Mundo, a seleção brasileira que já começou então essa preparação, mas do outro lado, o torcedor brasileiro que gosta de vestir a camisa da seleção e que quiser comprar esta camisa oficial, que é, claro, que é vendida, olha só, a camisa oficial da seleção é a mais pesada no orçamento entre os 8 países que já foram campeões do mundo. Ela é vendida por eu vou arredondar aqui.
1: Vai.
2: R$750. Aqui é 749,99, mas R$750. A peça representa cerca de 17,5% da renda média mensal do brasileiro, segundo cálculo feito com dados internacionais. Para ter uma ideia, o percentual fica bem acima de países como Alemanha, Inglaterra e França. Já pensou?
1: Pois é, menino.
2: R$750 a camisa oficial da seleção brasileira.
1: É, se a gente for olhar o valor bruto, a camisa brasileira nem é a mais cara. Mas quando a gente conta o poder de compra do brasileiro, aí o Brasil assume a liderança desse ranking. E o torcedor, né, não, fica pesado pro torcedor o valor dessa camisa, hein?
2: Com certeza.
1: Tudo bem que a gente tem 5 estrelas lá, a gente quer a sexta, é pesada mesmo.
2: Mas o mês passado eu passei numa loja, no shopping aqui em Cuiabá, a oficial, que é a camisa da seleção, é 750, mas tem a camisa do torcedor, aquela azul, ela tava R$400 e poucos. Ela é bonita também,
1: ela
2: uma
1: é bonita,
2: azul.
1: Bonita, bonita.
2: É, que foi
1: e
2: feita.
1: E aí é uma outra, né?
2: Sim.
1: Outra possibilidade pro torcedor.
2: Com certeza. Lembra do Felipe Luiz? Ex-treinador do Flamengo?
1: Sim.
2: É, foi novidades. Confirmado. Novidades. Felipe Luiz é o novo treinador do Mônaco. Ele assinou o contrato até junho de 2028 e substituirá Sebastien Pogonocli. O diretor esportivo do Mônaco é o excelente Thiago Escuro, ex-Red Bull Bragantino. Então, Felipe Luiz está empregado. Alguns clubes brasileiros, depois que ele saiu do Flamengo, foram até procurá-lo, né, para substituir alguns treinadores aqui no futebol nacional, mas ele disse não, que ele queria ir para a Europa. E agora deu certo.
1: Mas vai ser bom, hein? Porque
2: sim,
1: ele tava super bem, assim, o trabalho que ele fez
2: no
1: junto
2: Flamengo.
1: Ao Flamengo. E agora também aprender coisas novas na Europa,
2: sim,
1: se profissionalizar ainda mais.
2: Competência ele tem, né?
1: Tem,
2: know-how para ser um treinador no futebol europeu. Então, Felipe Luiz é o novo treinador do Mônaco. Vamos destacar agora a Libertadores da América. Ontem nós tivemos o Fluminense classificado, hein? No Maracanã, precisava da vitória, venceu por 3-1 o La Guaira e o Rivadavia venceu o Bolívar por 3-1. Daí o Rivadavia ficou com 16 pontos em primeiro e o Fluminense em segundo com 8 pontos. Né? 2 por grupo se classificam. E o Fluminense está garantido aí nas oitavas aí da Libertadores. Bacana. Já no grupo E, o Corinthians, que já estava classificado, recebeu o Platense da Argentina e perdeu o jogo na sua arena lá em Itaquera. 2-0 Platense. Uma festa gigante dos jogadores depois que o juiz apitou o fim da partida, com a torcida, que também lotou sua parte lá reservada na arena Itaquera. O Platense, primeira vez disputando um torneio internacional, no caso também a Libertadores, e que tá classificado aí.
1: Imagina os
2: para as oitavas,
1: hein?
2: É euforia total, hein? Corinthians terminou em primeiro com 11 e o Platense em segundo com 10. Grupo D, o Cruzeiro joga hoje com o Barcelona de Guayaquil, 8:30 da noite em Belo Horizonte. Cruzeiro é o segundo com 8 pontos. Precisa aí da vitória para não passar sufoco. Grupo F, Palmeiras também joga hoje lá na sua arena na capital paulista, Palmeiras e Júnior Barranquilla. O Palmeiras é o segundo no grupo com 8 pontos, o Cerro Porteño é o primeiro com 10. Então Palmeiras precisa vencer também. Rapidamente, Sul-Americana, Atlético Mineiro 1-0 no Porto Cabelo, classificado Atlético em primeiro com 10 pontos, grupo B. Grupo E, Caracas 1, Botafogo 3, Botafogo classificado em primeiro com 16 pontos. Grupo G, Vasco 3-0 no Barracas Central, Vasco na repescagem terminou em segundo com 10 pontos, o Olímpia em primeiro com 13 e no grupo H, o Bragantino fez 2-0 no Carabobo da Venezuela, terminou em segundo com 10 pontos, vai pra repescagem, primeiro foi o River Plate com 14. Bom dia e até amanhã.
1: Até amanhã, Flávio. E pra gente encerrar aqui o Primeira Página, Depois de um ano marcado pela dor, pela incerteza e por uma longa recuperação, a pequena Maria Valentina, de apenas 8 anos, voltou a dar passos que emocionaram a família e também quem acompanhou essa história. Olha, gente, a menina, ela perdeu uma das pernas após um grave acidente na BR, né, lá em Nova Chavantina. Agora ela enfrenta uma nova etapa, ela precisa da reabilitação com uma prótese. E aí, o que chamou a atenção foi que o pai dela, o Vinícius de Farias Lima, o pai da Maria Valentina, ele gravou, fez um vídeo dela naqueles movimentos ali com determinação, testando a prótese, voltando a caminhar. Emocionado, o pai acompanhou os passos da filha, que se tornou um símbolo de superação e força. Atleta de jiu-jitsu, a Maria Valentina mobilizou uma corrente de solidariedade aqui em Mato Grosso, nesse período que ela estava internada em tratamento. Agora ela mostra que coragem também pode ser medida em pequenos passos. E é com essa lição de resiliência e esperança que a gente encerra o jornal de hoje. Ótima quinta-feira para você.
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0: Rio Dentro do Mar, Samuel Rosa, Dua Lipa, Robbie Williams na programação e abrimos o bloco com Alan Parsons Project. Felipe Coelho chegando, trazendo a informação, trazendo, atualizando, né, o trânsito aqui.
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0: Diga lá, Felipe, bom dia.
2: Olá, Schmitz, trazendo agora algumas atualizações do trânsito, tanto da capital quanto também de Várzea Grande. Nesse momento em Cuiabá, temos um trânsito bastante intenso e movimentado e com isso tendo lentidões em diversos pontos, como por exemplo na Miguel Sutil, tanto na rotatória com a Avenida Antártica e principalmente no trecho das obras do viaduto do CPA, na Tancredo Neves também nesse momento, trânsito bastante intenso nos dois sentidos, assim também como na Estrada do Moinho. Na Fernando Corrêa da Costa, temos uma movimentação mais intensa, desde o cruzamento com a Avenida Beira Rio até o cruzamento com a Avenida Caiapós. Situação também igual nesse momento, com trânsito carregado na Avenida das Torres e também na Avenida dos Trabalhadores. E para finalizar, na região central da cidade, tanto nas Aquipovas quanto na Generoso Ponce, principalmente na região da Prainha, por conta das obras do BRT, nesse momento temos uma lentidão acima do que estamos acostumados. Agora indo para Várzea Grande, que também nesse momento no município apresenta lentidão em alguns pontos, como na Artur Bernardes, também na Ulisses Pompeu, na Prefeito Murilo Domingos, na Mário Andreasa, no sentido Cuiabá, e também na Alameda Júlio Miller. Mas em outros pontos o trânsito flui bem agora, como na Filinto Miller, também na ponte Sérgio Mota e na ponte Sarita Baracate, essa última nos dois sentidos. E só reforçando que, segundo a Guarda Municipal de Várzea Grande, nesse momento não temos nenhum registro de acidente no município.
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0: Muito bem, é tempo aberto nesta manhã de quinta-feira, 26 graus a temperatura neste momento, umidade boa, 81%, temperatura máxima para hoje 33 graus, 8h23, horário de Mato Grosso, música boa o tempo todo para você curtir aqui, em Pet Shop Boys.
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0: Olhar 43 RPM por aqui.
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0: 8:30.
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0: Muito bem, a música Angel do John Secada fala sobre um amor intenso que continua marcando a pessoa mesmo após a separação. A letra desta música transmite saudade, desejo de viver o presente e dificuldade em esquecer alguém muito especial. Vamos com Angel, uma canção que fez muito sucesso aí, tanto em inglês como em espanhol também. John Secada chegando. 8:33 agora.

0: Legenda aqui na programação. Ah, agora faltam 15 para as 10.
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0: Tem Paul McCartney.

Muito bem, obrigado aí pela companhia nesta manhã de quinta-feira. Última quinta-feira do mês. Amanhã, Marcos Schmidt de volta a partir das 5 da madruga lá no Happy Day, às 8 no Classe Executiva. Muito obrigado aí, tenha você um dia produtivo e iluminado. Vem aí a Maria Angela Prado com o Viva Is Lighthouse Family. Encerrando aqui mais uma edição da programação. Deixa sua manhã com mais classe. Classe Executiva. Forte abraço, até amanhã.

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1: Sou eu e é um privilégio ter a sua sintonia nesta quinta, hoje 28 de maio de 2026. Tudo tranquilo? Espero que sim. Vamos juntos até meio-dia com Viva Easy e depois com grandes clássicos na hora do almoço. Até as duas.
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1: Tempo ensolarado na capital de Mato Grosso, nesse momento 29 graus, com 65% de umidade. Vamos juntos com as melhores canções, 10 horas pontualmente. A gente abre o programa Viva Easy com Spice Girls, To Become One.

0: Pointer Sisters com He's So Shy, fechando o primeiro bloco do nosso Viva Easy, que teve Rita Lee, Agora Só Falta Você, e Alice com All For A Reason, 10h15 na Centro América.
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0: Temos Ellie Goulding com Love Me Like You Do. 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

0: Ao som de Daddy Hall e John Oates com Menira, antes Elton John, The One e Love Me Like You Do com Ellie Goulding. 10h31, fique agora com Felipe Coelho, as informações do Centro América News.
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2: E se você está em busca de qualificação profissional, escuta só essa dica. Tem inscrições abertas para cursos de graça voltados ao público feminino por meio do programa Escola da Mulher. Ao todo, serão 140 vagas distribuídas entre junho e julho. E entre os cursos ofertados estão assistente administrativo, massagem modeladora e turbinada, maquiagem para festas, mídias digitais para melhor idade, cuidador de idoso, preparo de salgados e unhas em gel. Essas aulas acontecem em diferentes regiões da capital, em parceria com o Senac e também outras instituições. Os cursos são gratuitos e voltados para mulheres que buscam novas oportunidades de trabalho, renda extra ou empreendedorismo. E para as interessadas, as inscrições podem ser feitas pela internet no site do Senac Mato Grosso. E mais informações também estão disponíveis pelos telefones 65-3324-4650 e também pelo número 65-999-17-7739. Outras informações ao longo da nossa programação.
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0: Simple Minds com essa canção belíssima, Don't You Forget About Me. Simple Minds na programação da Centro América, que teve Roupa Nova com Canção de Verão e The Power of Love com Rio Lewis and the News na edição do Isto é Rock and Roll. Eu lembro que o programa vai ao ar na íntegra com uma hora de duração todos os sábados às 6 da tarde. E quem apresenta é o Marcos Schmitz.
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5: Na hora de planejar, a diferença pode estar nos detalhes. Sou Deli Andressa.
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7: Às vezes, no planejamento, não dar a devida importância a alguns pontos da viagem pode gerar desde descontentamento até problemas e custos adicionais. Ouça algumas dicas.
5: Na hora de escolher a hospedagem, pense na localização. Um hotel no centro facilitará o acesso às atrações. Se o destino for praia, montanha ou um atrativo como as pirâmides do Egito, dê importância à vista. Abrir a janela e apreciar o local ou atrativo é uma emoção à parte na viagem.
7: Precisará de carro? Se possível e adequado, prefira tecnologias e tipos diferentes. Curtir um conversível, um elétrico ou até um supercarro? Já pensou? Mas lembre-se de que deverá ter espaço adequado, inclusive as bagagens, e principalmente quem conduzirá deve estar seguro e confortável.
5: Vai de navio? Seja qual for o seu cruzeiro dos sonhos, optar por uma suíte ou uma cabine com varanda valerá muito a pena.
7: E se a viagem for para assistir um show, um evento esportivo, considere gastar um pouquinho mais para um lugar perto do palco. Só as fotos e vídeos que você obterá compensarão o investimento.
5: Lembrou de comprar? Boa parte dos atrativos exige ingresso para visitar. Sorte sua que não precisa mais ficar em fila, pois a maioria dos locais já vende pela internet e sempre lotam. Então, não dê bobeira, compre antes.
7: Fazer uma refeição mais barata para gastar em outras coisas faz parte. Mas experimente reservar uma graninha para curtir pelo menos um jantar completo com a culinária local em um restaurante bacana.
5: Viajar com conforto pode ser o detalhe que vai tornar sua viagem uma experiência perfeita.
7: Quer mais dicas como estas? Então vem com a gente, acompanhe a rádio, siga arroba o Som da Viagem nas redes sociais e canal YouTube. Enquanto isso, aproveite seu dia com conforto. Faça valer a pena.

0: Beach Boys com That's Why God Make the Radio na programação da Centro América. Antes, nós ouvimos Knockin' on Heaven's Door com Babyface e Zé Ramalho com Sinônimos. Agora, 11:01, eu quero abraçar quem está nos ouvindo em... no trânsito, né? Exatamente, saída de Cuiabá, Oséia Silva do Nascimento, obrigada pela sua sintonia. Um abraço especial também ao Luiz César, lá em Brasília, nos ouvindo. Em Cuiabá, Gislaine Casimira da Costa, sempre nos acompanha. Muito obrigada, Gi. Uma excelente quinta-feira para você. Daqui a pouquinho eu volto com mais canções.
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3: Cristiana Pereira e a Júlia Santiago, meu abraço a vocês, uma ótima quinta-feira. Obrigada, Edivan Silva em Goiânia, junto com a gente, via internet sempre, a todos sintonizados. Você que está via 99,1 no seu rádio, está em casa, no carro, no trabalho, ou via internet, centroamericafm.com.br. Muito obrigada pela sua sintonia.

0: Fechando o bloco, Christopher Cross com Ride Like the Wind. Antes, John Mayer com Half of My Heart e Por Você, Barão Vermelho. 11:19, daqui a pouquinho a música do dia.
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2: Hoje nós temos um verdadeiro clássico romântico, Angel, com John Secada. Lançada em 1992, essa canção faz parte do seu álbum de estreia, que foi um grande sucesso. Angel fala sobre a intensidade de uma conexão emocional que, mesmo breve, deixa marcas profundas. Foi inspirada por um encontro real do artista em Amsterdã. A música reflete o desejo de Secada por uma ligação verdadeira em um momento de solidão. Vamos ouvir.

0: Ahá, com Stay on These Roads, antes John Secada com a canção Angel, 11:31.
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0: Direto da redação, Felipe Coelho. Um ótimo dia para você, Felipe.
2: Olá, Maria Ângela, um ótimo dia para você também, para todos que estão aqui nos acompanhando. E mais de 94% dos eleitores de Mato Grosso já estão aptos a votar com biometria nas eleições de 2026. O Tribunal Regional Eleitoral concluiu o cadastramento e informou que mais de 2 milhões de pessoas têm o registro das impressões digitais no estado, num percentual que é acima da média nacional. O resultado coloca Mato Grosso entre os destaques do Centro-Oeste e à frente de Goiás e também Mato Grosso do Sul. E esse avanço foi alcançado depois de meses de mutirões e ações itinerantes da Justiça Eleitoral em regiões urbanas, rurais e áreas de difícil acesso. Em meados de 2025, 30 municípios ainda tinham cobertura biométrica abaixo de 75%. Agora, nenhuma cidade está nessa faixa e 102 municípios já superam 90% de cadastro. E para quem já está regular, a orientação é acompanhar o calendário eleitoral e também as próximas etapas das eleições 2026. Outras informações ao longo da nossa programação.
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0: 11:35 para abrir mais um bloco. Lady Gaga com Bradley Cooper, Shallow.

0: Ouvimos Phil Collins com One More Night, antes I'm Not In Love com Will to Power e Lady Gaga com Bradley Cooper, Shallow. 11h47, fique agora com a edição do Pense Nisso.
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3: Dando o melhor. Muitas coisas se falam a respeito de Beethoven. O fato de ter composto extraordinárias sinfonias, mesmo após a total surdez, é sempre recordado. Exatamente por causa de sua surdez, ele era pouco sociável. Enquanto pôde, escondeu o fato de sua audição estar comprometida. Evitava as pessoas porque a conversa se lhe tornara uma prática difícil e humilhante. Era o atestado público da sua deficiência auditiva. Certo dia, um amigo seu foi surpreendido pela morte súbita do filho. Assim que soube, o músico correu para a casa dele, pleno de sofrimento. Beethoven não tinha palavras de conforto para oferecer. Não sabia o que dizer. Percebeu, contudo, que num canto da sala havia um piano. Durante 30 minutos, ele extravasou suas emoções da maneira mais eloquente que podia. Tocou o piano. Ao contato dos seus dedos, as teclas acionadas emitiram lamentos e melodiosa harmonia de consolo. Assim que terminou, ele foi embora. Mais tarde, o amigo comentou que nenhuma outra visita havia sido tão significativa quanto aquela. Por vezes, nós também, surpreendidos por notícias muito tristes ou chocantes, não encontramos palavras para expressar conforto ou consolação. Chegamos ao ponto de não comparecer ao enterro de um amigo por sentir não ter jeito para dizer alguma coisa para a viúva ou aos filhos órfãos. Não vamos ao hospital visitar um enfermo do nosso círculo de relações porque nos sentimos inibidos. Como chegar? O que levar? O que dizer? Aprendamos com o gesto do imortal Beethoven. Na ausência de palavras, permitamos que falem os nossos sentimentos. Ofertemos um abraço silencioso e deixemos que a vertente das lágrimas de quem se veste de tristeza escorra em nosso peito. Ofereçamos os ombros para auxiliar a carregar a dor que extravasa da alma, vergastando o corpo. Sentemo-nos ao lado de quem padece e lhe seguremos a mão, como a afirmar, com todas as letras e nenhum som: eu estou aqui, conte comigo. Sirvamos um copo d'água, um suco àquele que secou a fonte das lágrimas e prossegue com a alma em frangalhos. Isso poderá trazer renovado alento ao corpo exaurido pela convulsão das dores. Verifiquemos se não podemos providenciar um cantinho para um repouso, ainda que breve. Permaneçamos com o amigo, mesmo depois que todos se tenham retirado para seus lares ou se dirigido aos seus afazeres. As horas da solidão são mais longas quando os ponteiros avançam à madrugada. Se amigo conveniente, sabendo conduzir-te com discrição e nobreza junto àqueles que te elegem a amizade. A discrição é tesouro pouco preservado nas amizades terrenas. Todas as pessoas gostam de companhias nobres e discretas que inspiram confiança, favorecendo a tranquilidade. Ouve, vê, acompanha e conversa com nobreza, sendo fiel à confiança que em ti depositem. Pense nisso, mas pense agora. Chegamos assim ao final de mais um Pense Nisso. 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

I Will Always Love You com Whitney Houston. Na música da vida, né? Agora 4 minutos para o meio-dia. Deixo o George Benson com Lady Love Me. E daqui a pouco eu volto com grandes clássicos na hora do almoço. A partir do meio-dia junto com você. Até as 2, vamos juntos.

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2: E que privilégio ter a sua sintonia nesta tarde, hoje, quinta-feira, 28 de maio de 2026. Seja muito bem-vindo a mais uma.

Você que nos ouve pela frequência 99,1 em Cuiabá, Várzea Grande, Baixada Cuiabana, a você em Sinop, via 95,5 frequência em Sinop, região norte de Mato Grosso. Em breve também teremos Centro-América Easy em rede, né? Em Primavera do Leste, pela frequência 96,7, já está em fase de testes. E também em Rondonópolis, por 101,5, frequência 101,5 em Rondonópolis. Você curte a melhor programação, com certeza. Para abrir o programa, temos Mick Fleetwood com You Aren't in Love, a primeira.

0: Ouvimos o primeiro bloco com o Baby Consuelo, Menino do Rio. Antes, Commodores, a canção Sweet Love. E Simply Red com For Your Babies. Meio-dia e 17 na Centro América.
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2: Depois de uma manhã de quinta-feira bastante movimentada no trânsito aqui da capital, o cenário no começo dessa tarde é um pouco diferente, mas mesmo assim, você motorista que está aqui nos ouvindo, merece dar atenção em alguns pontos específicos que eu vou destacar aqui agora. O primeiro é na Miguel Sutil em dois pontos, tanto na rotatória com a Avenida Antártica e também no trecho das obras do viaduto do CPA, que nesse momento tem uma movimentação até um pouco melhor, mas mesmo assim, você ainda vai encontrar lentidão. Segundo ponto é na Tancredo Neves, para as pessoas que estão indo em direção a Fernando Corrêa da Costa, principalmente no cruzamento entre essas duas vias e também na própria Fernando Corrêa da Costa, mas dessa vez no cruzamento com a Beira Rio. E para finalizar, na região central da cidade, nesse momento, é o local onde está tendo mais movimentação de veículos, principalmente na região da Prainha, muito por conta também das obras do BRT que estão acontecendo naquela área. Então é importante você ficar atento a esses pontos que eu destaquei. O ideal já é procurar outras rotas para seguir no seu destino normalmente.
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0: Neste momento, na capital de Mato Grosso, 33 graus, com umidade do ar em 49%. O tempo segue predominantemente ensolarado. Em Sinop, região norte do estado, 32 graus, a máxima pode chegar a 33, com umidade do ar no momento em 41%, sem previsão de chuva. Tempo segue ensolarado em Sinop.

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0: Fechando o bloco, um player com Baby Comeback. Tivemos também Joe Cocker com You Are So Beautiful e Rod Stewart com Amy Bell, I Don't Want to Talk About It. Intervalo e a gente já volta com mais clássicos. 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

oferecer nossa programação musical, especialmente da Cristiana Pereira, para o irmão Daniel, que hoje completa mais um ano de vida. É para você, Daniel, e a todos os nossos aniversariantes. Você está completando mais um ano de vida nesta data, hoje, quinta-feira, 28 de maio. O nosso carinho, parabéns, sinta-se abraçado. E vamos ouvir o Scorpio.

Fechando a primeira hora do programa, Eric Clapton com Wonderful Tonight. Antes Genesis, Through It All Away, tivemos Scorpions com Send Me an Angel. Pontualmente uma hora.

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Ângela Rorô com Simples Carinho. Na programação Centro-América desta tarde de quinta-feira, ouvimos também BJ Thomas com Rock and Roll Lullaby e Diana Ross com Missing You.

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Quero desejar uma ótima quinta-feira ao Souza, que nos ouve nesse momento em Pernambuco, via site centroamericafm.com.br e também via aplicativo Centro América. Muito obrigada. Vamos ouvir David Gates.

0: do filme Quatro Casamentos e um Funeral, de 1994, Wet, Wet, Wet, com Love Is All Around, na programação da Centro América, que teve Foreigner com Waiting for a Girl Like You, e tivemos ainda David Gates com Take Me Now no início do bloco. Agora 1:31.
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2: O secretário de Infraestrutura de Mato Grosso, Marcelo de Oliveira, foi convocado para explicar os atrasos nas obras do BRT em Cuiabá e também em Várzea Grande. E essa reunião na Assembleia Legislativa está marcada para o dia 11 de junho. Essa convocação aconteceu depois que o secretário recusou um convite feito pelo deputado Lúdio Cabral, alegando outros compromissos. O parlamentar quer esclarecimentos sobre o andamento das obras e também os gastos do projeto, que já passam de 530 milhões de reais. Os deputados também devem cobrar informações sobre o aumento no valor das estações e também os trechos que ainda não foram contratados. E o governo estadual afirma que trabalha para entregar os 14 quilômetros entre o aeroporto Marechal Rondon e o CPA até o fim de junho. Lembrando que o BRT substituiu o antigo projeto do VLT e segue em obras na avenida do CPA. E a previsão inicial era entregar o sistema no ano passado, mas menos da metade dos serviços foi concluída. Outras informações ao longo da nossa programação.
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0: Enya com Orinoco Flow, antes Oasis, Wonderwall e Pink Floyd no início do bloco com Wish You Were Here.
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Tina Turner com The Best na programação da Centro América. 6 minutos para as duas. Deixo agora os Beatles com Come Together e depois tem Capital Inicial com Primeiros Erros. Já já às 2 da tarde, nós temos ele, Jair Segatti, na apresentação do programa Sequência de Classe. Às 4, temos a Hora do Café. Às 5, temos o Happy Hour. 7 da noite, tem Clássicos do Original com a apresentação de Wally George. Às 10 da noite, tem Wiz & Knight. Eu volto amanhã. Muito obrigada pela sua sintonia. Que você tenha uma ótima quinta-feira. Um forte abraço e até amanhã.

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1: Olá, boa tarde. Estamos de volta para mais um Sequência de Classe aqui na Original Centro América. Que tenhamos essas próximas duas horas da melhor qualidade musical, fazendo essa trilha sonora para esse comecinho de tarde de quinta-feira, 28 de maio. E muito

0: E quem irá dizer que não existe razão? Renato Russo, Legião Urbana, Eduardo e Mônica, Rosier to Sweet Aha, Scrodel Days e Pretenders, Don't Get Me Wrong. Começamos assim a edição desta quinta-feira do Sequência de Classe, com as melhores canções nacionais e internacionais de todos os tempos. Daqui a pouco você vai curtir Tears for Fears, já já tem Bidis, tem Tribalistas e muito mais para você que é original.
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0: Tears for Fears.

Onde quer que você esteja acompanhando a programação Centro-América, obrigado pelo carinho no trânsito, em casa, no trabalho. Sinop também ouve a Centro-América 95,5. Rondonópolis 101,5. Em breve, Primavera do Leste 96,7. Vamos com a melhor música na sua rádio Easy de Mato Grosso. Espandu, galera.

0: 10:36.
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2: Vou aproveitar aqui e atualizar as condições do tempo em Sinop. Sinop está ensolarado, 32 graus, umidade do ar 39% em Sinop. Trazendo aqui para Cuiabá, parcialmente nublado, 33 graus. Ambos estamos curtindo essa programação. Eu, você, onde quer que você esteja. Vamos de Bidis.

0: A geração, esse é o Alex Warren, já emplacando grandes sucessos na parada mundial e está presente aqui na programação Centro-América. Burning Down, teve Tim Maia, gostava tanto de você, e Get Together, um clássico mundial, Young Bloods. Daqui a pouco tem o Paulo Vaz trazendo o sucesso que você não esquece. A partir das 16h tem o Ricardo Bip, 17h tem o Happy Hour, 19h o Wally George trazendo os clássicos da original. Nos falamos amanhã. Amanhã é bota fora, amanhã é reta final, porque a partir de sábado estarei em período de férias, né? Descansar um pouco, né? Preciso. Vamos para o intervalo então, agora 3h47, fique na sintonia, vem aí um grande sucesso, você vai ouvir Queen já já com o Paulo Vaz, num sucesso que você não esquece.
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7: We Are the Champions. Talvez seja a ópera rock mais cantada em eventos esportivos de todos os tempos. O seu criador, o africano de Zanzibar, Farrukou Bulsara. Eu vou simplificar o que o redator complicou. O tal de Farrukou Bulsara, que nós estamos falando, é nada mais, nada menos que Freddie Mercury. Pronto, agora simplificou tudo, não é? Bem, estamos falando do sucesso que você não esquece de 1977. We Are the Champions.
8: Participation thing. I've been cold-blooded and I'm just thinking in terms of a public stroke group thing.
7: Sobre a criação desse clássico, Mercury declarou que estava pensando sobre futebol quando a escreveu. Ele queria uma música onde os fãs pudessem se agarrar, no entanto, com uma sutileza mais teatral do que de um canto de futebol. A canção marcou época e foi regravada por diversos artistas. A teatralidade musical deu certo e se tornou um hino do rock. Na verdade, não só do rock, como também um hino de grandes vitórias no esporte, usada inclusive como tema no Mundial de Futebol de 1994. Com você, o hino conhecido por pessoas de todos os lugares do mundo. Afinal, todos queremos ser vencedores, mas para isso, alguém tem que perder. We Are the Champions, Queen.

0: Pois é, o mundo e a música mudaram muito nesses últimos 30 anos, mas até agora não apareceu na cena do rock uma voz como a de Freddie Mercury.
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0: E a profecia feita pelo vocalista do Queen logo no início da banda se cumpriu. Eu não quero ser um rockstar, eu serei uma lenda. Até a próxima edição do Sucesso que Você Não Esquece. Tchau.

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1: Excelente tarde de quinta-feira. Muito obrigado pela sua audiência. Vamos juntos a partir de agora, na Hora do Café, trazendo sempre uma programação adequada para esse momento no finalzinho do dia. Rumo ao melhor fim de tarde. The Rolls para abrir.

Esse é o A Hora do Café com a Marisa Monte, BGL, ainda Spinners. Daqui a pouquinho na música do dia tem o John Secada, agora 4:18.

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0: Moby Porcelain, agora são 4h34, informação chegando aqui na sua Rádio Easy, sempre deixando você bem informado e bem informada sobre as principais notícias do Brasil, do mundo, na nossa cidade e também do nosso estado.
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0: Informações com a nossa repórter Stephanie Gomes.
2: Olá, Bip, boa tarde para você e boa tarde a todos. A tarifa de água em Cuiabá vai ficar mais cara a partir do dia 27 de junho. O reajuste será de mais de 11% nas contas de água e esgoto da capital. O aumento foi autorizado após uma decisão da Câmara de Mediação e Arbitragem, que reconheceu o direito da concessionária Águas Cuiabá de reequilibrar o contrato de concessão. O percentual foi baseado em um estudo técnico da Agência Municipal de Regulação. A empresa justificou o reajuste com os investimentos feitos em saneamento básico na capital. Segundo a concessionária, Cuiabá foi a capital que mais investiu no setor nos últimos 5 anos. Entre as obras citadas está a construção da estação de tratamento de esgoto da região sul, que segue em fase de construção. O valor final do aumento vai depender do consumo de água e da categoria de cada imóvel. Outras notícias durante o Happy Hour.
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10: Às vezes, no planejamento, não dar a devida importância a alguns pontos da viagem pode gerar desde descontentamento até problemas e custos adicionais. Ouça algumas dicas.
8: Na hora de escolher a hospedagem, pense na localização. Um hotel no centro facilitará o acesso às atrações. Se o destino for praia, montanha ou um atrativo como as pirâmides do Egito, dê importância à vista. Abrir a janela e apreciar o local ou o atrativo é uma emoção à parte na viagem.
10: Precisará de carro? Se possível e adequado, prefira tecnologias e tipos diferentes. Curtir um conversível, um elétrico ou até um supercarro? Já pensou? Mas lembre-se de que deverá ter espaço adequado, inclusive as bagagens, e principalmente quem conduzirá deve estar seguro e confortável.
8: Vai de navio? Seja qual for o seu cruzeiro dos sonhos, optar por uma suíte ou uma cabine com varanda valerá muito a pena.
10: E se a viagem for para assistir um show, um evento esportivo, considere gastar um pouquinho mais para um lugar perto do palco. Só as fotos e vídeos que você obterá compensarão o investimento.
8: Lembrou de comprar? Boa parte dos atrativos exige ingresso para visitar. Sorte sua que não precisa mais ficar em fila, pois a maioria dos locais já vende pela internet e sempre lotam. Então, não dê bobeira. Compre antes.
10: Fazer uma refeição mais barata para gastar em outras coisas faz parte, mas experimente reservar uma graninha para curtir pelo menos um jantar completo com a culinária local em um restaurante bacana.
8: Viajar com conforto pode ser o detalhe que vai tornar sua viagem uma experiência perfeita.
10: Quer mais dicas como estas? Então vem com a gente, acompanhe a rádio, siga arroba o Som da Viagem nas redes sociais e canal YouTube. Enquanto isso, aproveite seu dia com conforto. Faça valer a pena.

Elton John e Dua Lipa, Cold Heart. Agora 4h52, daqui a pouquinho o último bloco aqui do Hora do Café, 5 da tarde, Happy Hour.

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0: Welcomes to Everyone. E a nossa querida Zizi Posse, naquela versão maravilhosa dos anos 80, O Amor Chega Pra Cada Um. Essa música originalmente do George Harrison e o seu parceiro homenageando eles. Na verdade, eu acredito que aqui não tem fã e nem ídolo, né? Era uma reciprocidade de tanto talento e amizade que eles tinham na época. Agora 5:01, fechando mais uma edição do A Hora do Café, tá de volta amanhã às 16h. Vem aí Happy Hour.
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0: Vamos juntos nessa até às 19h no melhor fim de tarde. Obrigado pela sua audiência. Para você que chega junto com a gente em 99.1 Cuiabá, 95.5 Sinop e onde quer que você esteja ouvindo a nossa programação, seja pelo nosso app ou ainda no seu desktop aí em centroamericafm.com.br. Daqui a pouquinho a gente fica sabendo que obra de ponte na MT-479 avança e deve substituir balsa usada por motoristas em Itaúba. Conta de água em Cuiabá fica mais cara a partir de junho, hein? Petrobras anuncia novo aumento da gasolina a partir desta sexta-feira. Mas tinha que ser na sexta? Neymar vai ficar fora dos primeiros jogos da seleção por lesão na panturrilha. Então ontem até li no ar aqui um comunicado oficial da CBF da questão dele ir para uma clínica lá em Teresópolis, ali próximo à Granja Comari, realizar alguns exames e tal. O Santos tinha dito que era só ali um edema e tal, mas aí a galera falou: peraí, vamos dar uma investigada nisso aí, porque é melhor. Então daqui a pouquinho a gente fala sobre isso, entre tantas coisas que conversamos por aqui nesse fim de tarde. Agradecer o Diego. O Diego mandou uma mensagem aqui, família Augusto. Ele mandou um áudio, eu não escutei ainda. Eu só li uma mensagem aqui. Algo sobre estarem casados há 18 anos, é isso, Diego? Vou ouvir aqui, ó. Não ouvi ainda, vamos ver.
3: Rapaz, e pensa numa menina que é companheira.
0: Ah, sua esposa.
3: Minha melhor amiga.
0: Que legal.
3: Esbanja alegria por onde passa, a simpatia dela é incrível. E não tem medo de trabalhar, rapaz. Me ajudou a ser um homem melhor.
0: Olha aí.
3: Me ajuda demais na criação dos nossos filhos e, bom, sou muito feliz e realizado ao lado dela.
0: Que demais! Então é o seguinte, agora eu li a mensagem antes aqui, que é o seguinte, hoje é aniversário de namoro com a minha linda Sara. São 23 aninhos e 18 no casal. Agora entendi. Que legal. Bom começar assim esse finalzinho de tarde de quinta-feira com essa vibe tão boa e comemorar uma data tão expressiva e tão importante, ainda mais nos dias de hoje, não é? Parabéns à família Augusto,

0: George Michael no auge da carreira em 1990, quando decidiu seguir carreira solo e acabar com o Duo Wham. Lembra? Essa música, inclusive, ele já cantava nos anos 80 e ele fez uma versão que, inclusive, ele deu o nome de Freedom 90. Que é a versão para 1990, exatamente 1990. Dois anos depois, felizmente ali, final do ano de 1991, Fred Mercury falece e começo de 1992, vou lembrar agora o mês, mas é início ali de 1992, acontece o Fred Mercury Tribute Concert, que acabou reunindo uma galera lá em Wembley, justamente com o Brian May, o Roger Taylor, o John Deacon, fazendo então esse tributo. Ali ensaiou-se algo a respeito do Fred Mercury, então agora com a perda dele, a saída do Fred Mercury, né? Por conta da perda, e o George Michael assumir os vocais, mas o cara tava no auge, assim, tava tão em ascensão que ele falou, quero seguir a minha carreira solo. Talvez tenha sido a melhor coisa que ele realmente fez, porque quando você se junta com uma banda, muitas dificuldades, e obviamente, mas assim, na extensão vocal, na presença de palco, de tudo que na verdade representava o Fred Mercury, o único naquele momento que tinha a capacidade de não substituir, mas entrar para ser o frontman do Queen, era o George Michael, mas ele não aceitou. E até hoje, o Queen, os caras estão aí. O John Deacon não toca desde a morte do Fred Mercury. Ele decidiu que não ia mais se apresentar e vive isolado. Esses dias eu vi uma matéria, esses dias, já faz um tempo, mais de um ano, acho, do Roger Taylor, dizendo que o John Deacon só recebe o cheque dos royalties. E pegaram ele numa situação inusitada. Parece que ele mora na região de Londres ali. E aí ele passeando pela rua, mas é um cara muito discreto, muito difícil você conseguir algo dele. Diferentemente do Brian May, do Roger Taylor, os caras estão aí sempre, aliás, tentando voltar com a banda. Tiveram aí algumas possibilidades, mas nada andou pra frente. Até a mais recente, do Adam Lambert. 5:17. Essa é para quem roda todos os dias pelas estradas do nosso estado. Uma nova ponte está sendo construída sobre o rio Telespires, na MT-479, em Itaúba, e deve mudar a rotina de motoristas e moradores da região. Com mais de 560 metros de extensão, a estrutura vai substituir a balsa que hoje faz a travessia no local. A expectativa é reduzir o tempo de espera e facilitar o deslocamento entre as cidades de Itaúba e Tabaporã. A ponte também deve ajudar no transporte de produção agrícola e no acesso à BR-163, principal rodovia da região norte de Mato Grosso. Segundo a Sinfra, mais da metade da obra já foi executada e o investimento passa de 43 milhões de reais. Infraestrutura muito importante para o progresso. O progresso. 5:18. Muita gente chegando nesse finalzinho de tarde agora, nos dando uma carona. Fotos lindas, incríveis aqui de final de tarde. Leia mandou aqui uma maravilhosa. Eu acredito que eu não vou conseguir identificar. Tá trânsito, mas que lindo pôr do sol, hein, Léa? Que maravilha. E aí, eu recebi uma outra foto aqui, que essa sim, a gente já tem até legenda aqui em áudio. Foto linda também do pôr do sol, hein, Márcio?
1: Aí, Bipe, boa tarde, beleza?
0: Beleza.
1: Olha aí a foto que eu tirei aí, ó, parado aqui na Fernando Corrêa.
0: Ih, parado.
1: Aí deu de pegar mais o pôr do sol do que o trânsito lento. Boa tarde. É o Márcio Martins.
0: Ah, então vamos comemorar com o Beautiful Day. Afinal de contas, dia maravilhoso, lindo aí que a gente teve de quinta-feira, finalzinho de tarde, início de noite. A gente sempre se encontra por aqui. YouTube.

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Santana, Fit, Michelle Branch.

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2: E agora conectando você ao trânsito. Bom, tem final de tarde bonito, tá lindo, mas tem perrengue também, não é, Clara Lucite?
3: Tem sim, Bip. Muito boa tarde para você também, para quem acompanha o Happy Hour. Bip, vamos direto para a região do Centro Político Administrativo, porque quem está passando em frente ao Parque das Águas e precisa acessar André Maggi vai enfrentar aquela fila de veículos para chegar na Avenida do CPA. E essa região também registra lentidão entre o Sebrae, Viaduto da Cefaz e do outro lado da pista também. Bip, a gente destaca um trecho da Avenida das Torres, que liga de um lado a Gonçalo Antunes e de outro a Trabalhadores, com um trânsito mais intenso. Já a região do Círculo Militar na Miguel Sutil, bastante movimentada esse horário, nos dois lados da pista, que vai chegando até na trincheira do Santa Rosa, e aí fica um pouco mais travada por causa desse grande volume de veículos. Em Várzea Grande, o ponto de atenção hoje é na Dom Orlando Chaves, para quem segue pela região do Cristo Rei, ali passando em frente à Igreja Batista. Bip, daqui a pouco eu volto.
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3: Agora 5:27. Bom, tá na hora da gente saber a previsão do tempo para amanhã. Vamos falar de Cuiabá e Sinop. Para quem acompanha Sinop 95.5, Cuiabá 99.1, sexta-feira. Bom, destaque é tempo firme em todo o estado. Teremos apenas variações de nebulosidade ao longo do dia, mas sem chuva muito expressiva. Em Cuiabá, a semana termina com tempo estável, sol aparecendo entre nuvens e temperaturas elevadas ao longo do dia, com máximas chegando aos 31 graus. Em Sinop, o dia será de sol, com muitas nuvens e períodos de céu nublado. A máxima também será de 31 graus, que é exatamente a temperatura que temos agora, 31 graus em Cuiabá, umidade relativa do ar em 53%, com o céu parcialmente para mais nublado, eu diria, aqui agora nesse momento. Com algumas possibilidades de chuva. Poucas, mas temos. 5:28.

0: Fala, Bip! Fala, galera da Centro América! Paz, mal como parou de chover, já começaram a queimar, hein? Passando aqui pela estrada de Santo Antônio, aqui já tá queimando aqui o mato. Triste ver uma coisa dessa aí, mas fazer o quê, né? Vamos ver o que que as nossas autoridades aí vão fazer esse ano aí pra gente. Abraço, Bip! Se possível aí, toca um Legião aí pra alegrar nosso final de tarde aí.
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É, Jussandro, vamos ver o que as autoridades vão fazer. Que país é esse que ainda ecoa desde 1987 nesse texto do Renato Russo, com a banda fazendo esse clássico, um hino, na verdade, aí do rock nacional oitentista, muito atemporal. Ainda até hoje a gente tendo que lidar com tantas coisas aí difíceis, políticas públicas que não são feitas, o poder público decepcionando sempre, mas a gente acredita, somos brasileiros, eu não é? Então vamos juntos aí e o Happy Hour segue até às 7 da noite trazendo música, informação e a sua participação. Obrigado, Jussandro, pela sua mensagem. O Max também mandou uma aqui já pedindo um clássico. Que legal, e citando o nome de baterista e tudo mais, hein, Max? Tá bom, já tá separado aqui. Márcio Martins com a gente também. O Márcio que mandou até a foto, inclusive. Renato Silva, deixa eu mandar um abraço, tem mais uma mensagem. Diego Barros também. Que legal, vamos nessa. Bom, falando nisso, vamos falar da tarifa de água em Cuiabá, que vai subir quase 12%. Ó, isso aí não falta, isso aí não falha. Impostos, e amanhã é o último dia de você entregar o seu imposto de renda. Atenção, hein? Amanhã é o último dia, é o último dia útil para você conseguir entregar. Se não entregou ainda, se apresse, reúna os documentos, porque a Receita tem até 5 anos para monitorar os dados que você enviou para ela. Se tiver alguma divergência, vão te chamar na cadeirinha para sentar, você vai lá e vai ter que resolver. Se cair na malha fina, espero que não. Então aproveite e já faça logo aí o seu imposto de renda, se você não fez ainda. Voltando então no reajuste, ele foi autorizado após uma decisão da Câmara de Mediação e Arbitragem que reconheceu o pedido da Águas Cuiabá. Segundo a concessionária, o aumento é justificado pelos investimentos feitos no sistema de saneamento da capital. Entre as obras citadas está a nova estação de tratamento de esgoto da região sul, que ainda está em construção. O valor exato do impacto vai depender do consumo de cada imóvel e da categoria da conta. A empresa diz que Cuiabá foi a capital que mais investiu em saneamento nos últimos anos, mas parte da população ainda não tem acesso completo ao serviço. E a febre do álbum da Copa de 2026 também acendeu um alerta aí na internet. Empresas de segurança digital identificaram uma explosão de sites falsos que imitam a venda oficial das figurinhas e do livro ilustrado da Panini, clássico. O número de páginas fraudulentas cresceu mais de 700% em poucas semanas. Os golpistas copiam o visual das lojas oficiais e oferecem preços muito abaixo do normal para enganar os colecionadores. Na hora do pagamento, a vítima é direcionada para o Pix ou transferências que vão para contas de laranjas. Depois disso, o dinheiro some rapidamente. A orientação é desconfiar de promoções boas demais, sabe? E comprar apenas em lojas oficiais ou parceiros conhecidos. É a melhor dica para esse tipo de situação. 5:35, Typical Mail, Tina Turner.

conhecido como a banda de um hit só, One Hit Wonder. Fez muito sucesso, mas ficou preso a essa música. Tudo bem, obrigado aí pelo trabalho, pela obra de arte, esse grande hit da música pop rock, digamos. E a lua tá maravilhosa. A gente tinha um céu de parcial para mais nublado. Agora parece que a gente tá conseguindo visualizar melhor esse céu. E aí ela está lá, a lua. Que linda. 5:44.

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0: 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Agora 5h53. Vamos então acionando mais uma vez a nossa repórter Clara Lucid, que a situação não tá fácil, nada fácil pro motorista, como de costume, finalzinho de tarde, mas a gente sabe que tem dias que parece que dá uma caprichada, não é, Clara Lucid? Bem-vinda de volta.
1: Inclusive, Bip, esse dia é hoje, tá? Porque tem acidente, 2 registrados na capital, tá? Um ótimo início de noite pra você e pra quem acompanha a Centro-América também. Mas antes de falar deles, Bip, eu passei pela região da rodoviária, que tá bastante movimentada com lentidão no viaduto, principalmente no sentido bairro. A Fernando Corrêa também segue com trânsito parado na ponte do Coxipó e o movimento maior é sentido distrito industrial. Inclusive, Bip, um ouvinte avisou a gente que tem acidente em frente ao CEASA e tá deixando a região bem congestionada já na saída para Rondonópolis. O segundo acidente que a gente recebeu informações também de ouvintes é na região da Trincheira de Santa Rosa, por isso temos aí um trânsito mais parado, aliás, anormal do que os outros dias. Engarrafamento também na Mário Andreasa para quem entra em Várzea Grande até no acesso da estrada da Guarita. E a FEB, Bip, o que está acontecendo hoje que está intransitável para quem segue sentido aeroporto? Para você ter uma ideia, Bip, a lentidão começa na ponte Júlio Miller e vai até lá na João Ponce de Arruda. E aí, motorista, se você estiver ouvindo a gente precisa chegar em Várzea Grande, a gente deixa aí como opção de rota a Doutor Paraná ou a Sarita Baracate, que em comparação aí segue um pouco mais tranquila. Bip, volto com você.

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0: Segue Happy Hour com a interação dessa nossa audiência, sempre incrível. Bom, no trajeto do Ronaldo Greger também a coisa não tá fácil, hein?
1: Fala, Pipe, boa noite, tudo bem? Pipe, realmente Miguel Sutil no sentido Santa Rosa, sentido rodoviária, o congestionamento tá desde o trevo do circo militar, já tá tudo meio parado e lento. Decorrente desse acidente que teve aí na trincheira de Santa Rosa. Então, haja paciência e bom que a gente demora mais para chegar em casa e fica curtindo a melhor rádio, que é a Centro América. Beleza? Valeu, um abraço.
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Coldplay, In My Place, começo de carreira. Tem muita gente que acha que essa é a melhor fase do Coldplay, com Yellow, Clocks, também acho. Olá, rapidamente falando aqui dos jogos que estão começando, já começaram agora às 6 horas, mas antes, dá aqui uma informação. A CBF decidiu esperar a recuperação de Neymar antes de tomar uma decisão definitiva sobre a Copa do Mundo. O atacante do Santos teve confirmado uma lesão grau 2 na panturrilha direita e, por enquanto, segue entre os convocados. A expectativa da comissão técnica é que o camisa 10 tenha condições de jogar ainda na primeira fase do Mundial. O prazo para uma possível troca na lista vai até o dia 12 de junho. Bom, o problema gerou desconforto nos bastidores da seleção, isso porque o Santos havia informado inicialmente que Neymar tinha apenas um edema, mas os exames feitos ali na Granja Comari mostraram uma lesão mais séria. Sem Neymar, o Brasil faz amistosos contra Panamá e Egito antes da estreia na Copa. E aí a gente tem Libertadores, Palmeiras e Junior Barranquilla começando aí agora, 8 minutos. Cerro Porteño e Sporting Cristal, tem Cruzeiro e o Barcelona de Guayaquil às 8:30. Atenção, cruzeirense, olha, jogo bom de ver às 8, Boca Juniors e Universidade Católica, hein? Na Libertadores, aqui é pegado. E tem também aqui jogos da Sul-Americana, hoje nenhum brasileiro jogando. Agora 6:08, a gente segue aqui na nossa programação, sim, trazendo sempre, tudo, sim, o fim de tarde é maravilhoso, mas eu quero a senhora aqui, ó. Essa aqui.

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5: Muito bem. Estamos juntos até às 7 da noite, trazendo música, informação e as principais notícias do Brasil e do mundo. Daqui a pouquinho, inclusive, a gente vai trazer uma notícia aqui não tão boa, mas é isso aí, é o assunto. Petrobras anuncia novo aumento da gasolina a partir de amanhã. E ainda falando nisso, a gente traz nos indicadores econômicos que a Caixa Econômica Federal antecipou o pagamento do saque aniversário do FGTS e ainda tem a movimentação no mercado financeiro. Tudo isso e muito mais ainda aqui no Happy Hour. Já já, para você que ouve 99.1, informações do trânsito na capital Cuiabá, situação que não tá fácil na cidade. Vamos juntos nessa noite de quinta.

Music, My Religion, R.E.M., que parece que estava comemorando os 10 anos de MTV americana. Aqui no Brasil, a gente tinha recém estreado, foi um dos clipes, na verdade, mais executados na MTV aqui no Brasil. E aí, talvez deve ser algo aí para parâmetro, como o Sledgehammer do Peter Gabriel, que é o mais executado. Eu acredito que aqui, se não foi, é um dos mais executados. Foram, né? Um dos mais executados aí da MTV aqui no Brasil. Esse álbum, Out of Time, virou o jogo pro R.E.M., que tava desde os anos 80 ali, fazendo muito sucesso, mas numa cena mais underground, mais alternativa de Athens, na Georgia, ali, mas tanto é que eles surgiram naquelas rádios de universidade, tocando o som na mesma pegada do Nirvana, né? Só que o Nirvana acabou entrando na onda grunge e o R.E.M. ali, firme nas suas raízes, como uma banda independente, uma banda indie, que vem aí do lance de ser independente, underground, mas acabou com a parceria com a sua conterrânea Kate Pearson, do B-52s, Shiny Happy People. Ele não gosta muito dessa música, justamente porque foi pro mainstream, popularizou demais. Mas a grana entrou, ficou tudo tranquilo, tá bom, tá tudo certo. Essa música foi incluída no Hall da Fama do Grammy, recentemente, até em 2017. Eles finalizaram a banda em 2011. Michael Stipe disse que é o seguinte: vamos parar, a gente já fez tudo o que tinha que fazer e todo mundo amigo, cada um seguindo aí a sua vida. Quem sabe pode rolar mesmo lance que aconteceu com o Oasis aí, uma turnê, o encontro dos Titãs. Aí vamos encher os cofres, hein? Porque obviamente vai todo mundo querer ver o R.E.M. no palco novamente. 6:21. E a França decidiu apagar de vez do papel as leis que regulamentavam a escravidão nas antigas colônias do país. O parlamento francês aprovou por unanimidade a revogação do chamado Código Negro, conjunto de leis criado em 1685 que tratava pessoas escravizadas como propriedade. A escravidão já tinha sido abolida do país há mais de 170 anos, mas esses textos ainda existiam oficialmente nos registros franceses. Parlamentares disseram que a medida tem um forte valor simbólico e representa um gesto de memória e reconhecimento histórico. O assunto também reacendeu o debate sobre reparação e racismo herdado no período colonial. Principalmente, até nos Estados Unidos, a Louisiana era uma colônia francesa. Até tem esse nome por conta de um explorador francês que queria homenagear o Luís XIV de Luís, né? O rei, Louisiana, e aí New Orleans, só que prestou um baita de um serviço pra música, porque eles pegaram lá do delta do Mississippi, subindo o rio, o blues, e fizeram uma baita de uma junção. E aí tinha algo bastante interessante, porque em alguns anos a França entregou pra Espanha a Louisiana, e depois retomou e vendeu pros Estados Unidos, e aí que comprou ali no final do século XIX. E a riqueza cultural foi muito grande. Então, a França e a Espanha tiveram um papel muito importante para essa música que estava acontecendo por conta da riqueza cultural e até a permissão de, aos domingos, ali na Congo Square, que era de onde os franceses traziam os escravizados, né, para trabalhar ali como propriedade. E aí eles traziam toda a sua referência, todo o seu sentimento, a sua ancestralidade. Tudo que aconteceu ali foi espetacular, porque nos Estados Unidos, com a lei do Jim Crow, depois da Guerra da Secessão, né, que é a Guerra Civil Americana, de 1861 até 65, o negro não tinha mais nenhum direito. Pelo contrário, né, a coisa era muito pesada. Banheiro para pessoas de cor, bancos ali nos ônibus e trens também, vagões dedicados a eles. E aí, lá na Louisiana, não. Aos domingos, você podia expressar a sua arte. Que demais, né? Falando nisso, vamos colocar na nossa conversa aqui um pouco de música afro-americana com o grande Billy Paul. Only the Strong Survival. Esse também foi um dos que sentiu na pele toda essa segregação nesse momento tão triste da história.

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1: Informações com a nossa repórter Clara Lucite. Oi, Clara.
2: Oi, Bip, boa noite novamente para você ouvinte que acompanha Centro América também. Escuta, cenário intenso no trânsito da capital nesse horário, principalmente na Avenida do CPA, sentido Centro Político, tem muita lentidão em vários pontos. Na região central da capital, as principais avenidas como a Prainha, Generoso Ponce, Dom Aquino e até a 13 de junho, para acessar a Praça Ipiranga, o motorista vai começar a desacelerar porque tem muito veículo passando de uma vez. E aí a gente volta a falar da região da Fernando Corrêa, que é sempre um ponto de atenção esse horário, fluxo maior sentido bairro, e aí acaba causando pequenos congestionamentos em frente ao Batalhão, Ponte do Coxipó e na rodoviária. Temos também uma fila de veículos se formando na Beira Rio para acessar a ponte. Em Várzea Grande, a gente destaca novamente a FEB e o grande fluxo de veículos no sentido do aeroporto. Bip.
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Que isto é Rock and Roll Especial. Reza, Rita Lee. A Rita Lee é de ponta a ponta, rock and roll, atitude, tudo que ela fez, toda essa obra maravilhosa. E depois que encontrou o Roberto de Carvalho, justamente aqui em 2012, eles fizeram esse álbum que leva o título do álbum também esse nome, Reza, com uma gravadora que estava se propondo ali no Rio de Janeiro a tocar o mais fino da bossa, biscoito fino, com muitos artistas importantíssimos da música, e aí foi realmente muito importante até para a carreira deles, porque imagina, se reinventando Rita Lee desde o final dos anos 60, ali com os Mutantes, ela não concordava com rock progressivo, vai fazer o seu primeiro álbum solo, o Build Up, depois com o Tutti Frutti, recentemente a gente perdeu os maiores guitarristas da história do nosso rock, e não é o rock oitentista, estamos falando do rock setentista, que foi o Carlini. Faleceu recentemente, é ele quem faz aquele solo maravilhoso em Ovelha Negra, ideia dele até ter colocado no final, tem entrevista dele falando isso, que ele volta pro estúdio, fala, puxa, tive uma ideia, e aí tá todo mundo já querendo lançar o disco, ele, peraí, que eu quero incluir um solo, veja como é o artista sentindo, pulsando na veia aquela coisa da música e a verdade que ele quer colocar naquilo. Bom, acabou se tornando um dos solos mais importantes do rock setentista brasileiro. E aí, com o Roberto de Carvalho, só foi alegria a vida toda. Que legal esse encontro deles dois em 2012. Lança esse álbum maravilhoso e esse piano aí no estilo choro, também que vai depois se transformar em bossa nova, mas na real é o choro, é o samba canção. Agora há pouco lendo aquela notícia sobre a França, e aí também falando desse envolvimento da música europeia na Louisiana, tem um lance do ragtime, que é a pianola, aquele jeito de tocar do meio oeste americano, que se junta ali com a Louisiana e também o Mississippi. Mas por quê? Por conta exatamente da música europeia. A classe alta americana é que tinha acesso a piano, os negros não. Eles pegaram, na verdade, os instrumentos da Guerra da Recessão, principalmente as cornetas. Então a gente tem um cara muito importante nessa história chamado W.C. Hand, que era um cornetista, filho de escravizado. Ele já nasceu livre, mas ele era um trompetista. Ele é tido como o pai do blues. E aí, se a gente vai falar do blues, vai falar também do jazz, porque eles andam juntos ali, mas o jazz pega um compasso do blues e tal, e segue em frente. Mas essa história do piano é muito interessante, porque em Nova Orleans é que, como eu estava falando, era permitido aos domingos os negros se expressarem. Trabalhavam na escala 6x1, e aí no domingo eles conseguiam ter ali um momento de alegria, de ancestralidade, e as ring shouts, né? Que são aqueles gritos que, como não tinham instrumentos também, eles cantavam com a voz. Tudo começa oral, na verdade, né? De call response, que seria alguém chama e o outro responde com as work songs e tudo mais, né? Field rollers também, nos campos, os gritos do campo, na colheita de algodão, sempre muito dura e muito difícil a vida do negro americano, mas expressando a sua arte da dor, conseguiram trazer tudo o que foi de importante ali ao longo do século XX, coisa que já estava sendo construída, obviamente, 100 anos ali, começo do século XIX, né? E vai até o final, e depois século XX segue com toda essa música maravilhosa que a gente conhece. E no Brasil estava acontecendo exatamente o choro e o samba canção. Os navios foram para lugares diferentes. A França buscava no Congo, e aí a gente também tinha muitos escravizados chegando aqui no Brasil, até então acabar com a escravidão. Na teoria. 6:38, seguimos com o Genesis.

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2: Está começando mais um Cerveja para Descontrair e nessa semana nós vamos falar sobre cervejas de guarda e cervejas maturadas em barris. Você sabia que alguns estilos de cerveja evoluem, seja por uma maior maturação dentro de barris e nas próprias garrafas? Tanto a maturação no barril ou mesmo a maturação na garrafa tem como principal objetivo trazer mais complexidade e sabor para a cerveja. Hoje nós vamos dar algumas dicas para você que quer armazenar sua cerveja em casa, que ela possa ganhar não só complexidade, mas também ficar livre de alguns problemas que podem acontecer na hora que a gente está armazenando as nossas cervejas. Uma dica fundamental, sempre procurar um lugar fresco, né? As altas temperaturas, principalmente da nossa cidade, podem acelerar o processo de envelhecimento da cerveja. Em alguns casos, se a cerveja for exposta a muito calor, ela perderá boa parte da sua qualidade sensorial. Evite todo tipo de exposição de luz. A incidência de luz produz alguns chamados off-flavors nas cervejas, que são aromas e sabores indesejados. Cervejas mais alcoólicas tendem a envelhecer melhor. Então, quando você for fazer a sua seleção de cervejas, você tem que levar isso em consideração. Cervejas de baixa graduação alcoólica não servem para esse processo de armazenamento. E sempre guardar as cervejas em pé. Isso porque muitos estilos podem ser tampados com tampas metálicas e assim o contato do líquido com a tampa pode provocar um desgaste da mesma. E muitas cervejas são filtradas, quando você coloca elas deitadas, elas podem provocar o acúmulo de sedimento no gargalo da cerveja, dificultando depois, na hora que você for abrir e servir, vai ficar um serviço um pouco complicado. Hoje nós vamos ficando por aqui, eu agradeço a sua audiência. E você já sabe, cerveja é para descontrair com moderação e responsabilidade.
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4: Muito bem, a Caixa Econômica Federal antecipou o pagamento do saque aniversário do FGTS para trabalhadores demitidos sem justa causa. São os trabalhadores que aderiram ao saque aniversário e tiveram o contrato suspenso ou encerrado entre 1º de janeiro de 2020 e 3 de dezembro de 2025. Os depósitos começaram a ser feitos na segunda-feira e envolvem cerca de 8,5 bilhões de reais liberados pelo banco. Já no mercado financeiro, o dólar caiu 0,57%, é vendido a R$ 5,03. O euro também teve queda de 0,42% e é vendido a R$ 5,86. E o Ibovespa caiu 0,38%.
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4: E a TV Centro-América e o Tribunal de Justiça de Mato Grosso realizam amanhã, sexta-feira, às 14h, em Cuiabá, o Fórum Destinos Roubados, voltado ao combate à violência contra a mulher e ao feminicídio. O encontro vai reunir representantes da justiça, polícia, Ministério Público e instituições de apoio às vítimas para discutir prevenção, acolhimento e punição dos agressores. Quem quiser acompanhar pode assistir ao vivo pelo portal Primeira Página. O fórum é realizado para marcar o fim da exibição da série Destinos Roubados, que foi ao ar esta semana no Bom Dia Mato Grosso, com histórias reais sobre violência doméstica e feminicídio. Bom, e olha só, mais uma informação aqui, prepara o bolso, hein? Vai aumentar o preço da gasolina nas refinarias a partir então de amanhã. O reajuste original seria bem mais pesado, mas o governo entrou com um subsídio para tentar amenizar o impacto. Com isso, a alta final fica em cerca de 1,5%. Segundo a Petrobras, o aumento acontece por causa da disparada do preço do petróleo no mercado internacional depois das tensões no Oriente Médio. Mesmo assim, especialistas dizem que o preço dos combustíveis no Brasil ainda segue defasado em relação ao mercado externo. E novos reajustes não estão descartados. Vamos fugir. Samuel Rosa e Gilberto Gil. Daqui a pouquinho tem o clássico do ouvinte. Aproveita para indicar o seu.

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2: Muito bem, já aproveitando o clássico do ouvinte aqui, lembrando que amanhã, sexta-feira, você é quem faz a programação. De segunda a quinta, a sexta também tem esse espaço de você pedir a sua música no clássico do ouvinte, mas amanhã a programação, como você sabe, é todinha, inteirinha, feita por você. Vou aproveitar o pedido aqui do Max Rodrigues, simpático Max Rodrigues, grande abraço pra você, é o seu pedido aqui, eu te espero amanhã. Valeu, gente, excelente noite de quinta, vai, Max.
3: Boa tarde, Ricardo Bipi. Toca pra mim, Simple Mind, Don't You Forget It. Quero sentir a bateria de Mel Gaynor, do jeito que bate meu coração. Fazendo um favor, um abraço.

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2: 7:02.
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9: Sete e cinco.
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9: Gratidão, alegria e fé. Quintou. 28 de maio de 2026, últimos dias aí do quinto mês do ano de 2026. Cuiabá, nesse momento, com 27 graus e 65% de umidade. Sinop, com 26 graus e 63% de umidade. A partir de agora, tem clássicos da original por aqui para você curtir aí essa noite. E espero, desejo que ela seja feliz e muito agradável para você também, afinal de contas, com boa música, tudo sempre fica ótimo, né? Sempre fica muito melhor. Então, é sempre também um grande prazer ter a sua companhia. Eu espero que você tenha, então, essa noite muito agradável aí, curtindo os clássicos da original. E já começa com Chris Burn. Love is my decision. Feliz noite pra você aí na sintonia.

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2: Sete e vinte.
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2: Rádio Easy, rádio fácil de ouvir. Clássicos de volta aqui na Centro-América FM. Um prazer em ouvir música e a gente segue. Trazendo Commodores. 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

A sonoridade já nos mostra, né? Que é uma música de época, por assim dizer, da década de 60, 1967, da banda The Cocteau, aqui nos clássicos da original, The Rain, The Park and Other Thing. A gente curtiu juntos, fechando mais um bloco dos clássicos de hoje. The Cocteau, que é um grupo de cantores americanos de Newport, Rhode Island, seis irmãos, né, conhecidos por se apresentarem profissionalmente e cantarem desde crianças juntos da sua mãe, né? Da mãe deles. Eles ainda estão em atividade, hein, gente? Desde 1965 e até hoje, lá pelas terras do tio Sam, devem fazer ainda bastante shows, né? Já que estão aí com idades, né, bem avançadas. Enfim, a gente curtiu aqui nos clássicos Alessi Sad Songs e também Commodores Easy.

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2: 7:35.

Só as melhores para você na Centro América FM, clássicos da original Liverpool Express, Everman, Must Have a Dream, Lucifer, Self Pity e também Black Sabbath.

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7: 7:51.
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7: É, músicas que inspiram, né? Que através do tempo marcam a nossa memória e trazem essas memórias de volta, boas memórias sempre, sempre. Clássicos segue por aqui na noite dessa quinta-feira, agora com Roberta Fleck, Killing Me Softly with His Song.

Air Supply nos clássicos da original, fechando a primeira hora de clássicos de hoje, ainda Roberta Fleck, Killing Softly with His Song, é hora de Pense Nisso.

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2: Dando o melhor. Muitas coisas se falam a respeito de Beethoven. O fato de ter composto extraordinárias sinfonias, mesmo após a total surdez, é sempre recordado. Exatamente por causa de sua surdez, ele era pouco sociável. Enquanto pôde, escondeu o fato de sua audição estar comprometida. Evitava as pessoas porque a conversa se lhe tornara uma prática difícil e humilhante. Era o atestado público da sua deficiência auditiva. Certo dia, um amigo seu foi surpreendido pela morte súbita do filho. Assim que soube, o músico correu para a casa dele, pleno de sofrimento. Beethoven não tinha palavras de conforto para oferecer. Não sabia o que dizer. Percebeu, contudo, que num canto da sala havia um piano. Durante 30 minutos, ele extravasou suas emoções da maneira mais eloquente que podia. Tocou o piano.